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5: Olá, viva, muito bom dia, muito bem-vindos. Começa por aqui mais uma edição de Raízes e Tradições, esta de 23 de agosto de 2026. Deste lado faz-lhe companhia Helena Sampaio, até bem perto das 13, com muitas cantigas, muito folclore. Na próxima hora também temos o nosso passatempo dos provérbios, que regressa, é claro, regressa a partir das 11h20. Temos na última hora as bandas de música entre o meio-dia e as 13 com a nossa arruada musical. É claro, nesta primeira hora, para além das cantigas e do folclore, temos já daqui a pouco a rúbrica da catequese. Por isso, fique por aí, fique connosco em 96.4, em 100.8, em www.radiovaldevez.pt. Dizer também que mais logo a partir das 16 horas, a Rádio Valdevez vai transmitir desde o lugar de Selim a celebração eucarística em honra de Nossa Senhora dos Remédios e Santo António, e pode acompanhar essa celebração também, é claro, em 96.4, em 100.8, em radiovaldevez.pt e também através do Facebook. Será então a partir das 16 horas. Para já, vamos ao nosso programa, vamos às nossas tradições, à nossa música folclórica e tradicional portuguesa. Abrimos com o rancho folclórico da Casa do Conselho dos Arcos de Valdevez, em Lisboa. Aliás, abrimos com o rancho folclórico da Casa do Conselho dos Arcos de Valdevez, na região de Paris. Depois o rancho folclórico de São Paio e, de seguida, o rancho folclórico de São Pedro de Souto. Bom dia, bom domingo.

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1: E vamos agora ouvir então esta nossa rúbrica da catequese para o dia 23 de agosto. Bom dia.
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0: Olá, bom dia. Bem-vindos ao Redes na Maré. Cá estamos de novo para lançar as redes e descobrir como a Palavra de Deus pode iluminar a nossa vida.
1: Hoje, Jesus vai fazer uma pergunta muito importante. Uma pergunta feita aos discípulos.
2: Mas que continua a ser feita a cada um de nós. Será que sabes qual é?
3: Queres descobrir? Então, lança as redes.
0: No Evangelho deste domingo, Jesus perguntou aos discípulos: quem dizem as pessoas que é filho do homem?
1: Os discípulos dão várias respostas. Mas depois, Jesus faz uma pergunta ainda mais desafiante.
2: E vós, quem dizeis que sou eu?
3: É então que Pedro responde com muita fé: tu és o Messias, o Filho de Deus vivo.
0: Jesus fica muito feliz com essa resposta e confia a Pedro uma missão muito especial: ter a chave da igreja, cuidar da igreja.
1: Também hoje, Jesus faz esta mesma pergunta a cada um de nós. Não é para saber se queres ter a chave da igreja, mas quem é Jesus na tua vida?
2: Jesus é apenas uma pessoa que ouvimos falar? É o bonequinho do presépio? Ou é um verdadeiro amigo que caminha connosco?
3: Conhecer Jesus não é só saber histórias sobre ele. É confiar, rezar, escutar a sua palavra e viver como ele viveu.
0: Tal como Pedro, também nós podemos dizer de coração: tu és o Messias, ou seja, és aquele que queremos seguir e ter como exemplo.
1: E devemos mostrar essa fé através das nossas atitudes.
0: Hoje temos connosco um convidado muito especial. Olá, Francisco, bem-vindo às Redes na Maré.
4: Olá e bom dia.
1: Imagina que te chamas Pedro. Se Jesus te perguntasse quem achas que ele é, o que responderias?
4: Eu responderia que ele é o Criador do céu e da terra, Pai e amigo de todos nós.
2: Muito bem, e como podemos mostrar que somos amigos de Jesus?
4: Fazendo pequenas ações, como ajudar alguém, ir à missa e respeitar os meus pais. Mas, acima de tudo, amar todos como ele amou.
3: Excelente resposta.
0: Quando Pedro respondeu, também foi bastante corajoso na sua resposta. E nós também podemos falar de Jesus aos nossos amigos.
1: Não apenas com palavras, mas sobretudo na maneira como vivemos. Já tiveste alguma conversa com os teus amigos sobre Jesus? Ou só costumam falar de jogos e coisas assim?
4: Nós, na maioria das vezes, falamos sobre jogos e as atividades do dia-a-dia que vamos fazendo, mas às vezes também falamos de Jesus.
2: Estamos a ouvir a música O Meu Caminho És Tu, da banda da paróquia. É um grupo de jovens de Coimbra. Esta música lembra-nos que seguir Jesus é escolher um estilo de vida.
3: Um caminho onde não estamos sozinhos, porque Jesus caminha connosco todos os dias.
0: E quando dizemos: tu és o Messias, cá estamos também a dizer: quero seguir-te. Esta música lembra-nos que Jesus é a base da nossa vida.
1: Quando confiamos nele, encontramos força para viver com alegria.

0: Jesus, obrigada porque estás sempre connosco.
1: Ajuda-nos a conhecer-te cada vez melhor. Dá-nos coragem para dizer como Pedro:
2: tu és o Messias, o Filho de Deus vivo.
3: E faz com que a nossa vida mostre a nossa fé.
0: Antes de nos despedirmos, fica o nosso desafio da semana.
1: Durante esta semana, escolhe um momento do teu dia para falar com Jesus.
2: Conta-lhe como te sentes, agradece-lhe as coisas boas.
3: E pede-lhe ajuda para viveres como um verdadeiro amigo dele.
4: Sim, faz isso, porque Jesus caminha sempre ao nosso lado.
0: E termina assim mais um episódio do nosso podcast. Onde quer que estejas, continua a navegar.
1: Até à próxima semana. Navega connosco e lança as redes na

0: Obrigada, meninos. Até para a próxima semana, até de hoje a 8 dias. Regressamos ao Raízes e Tradições para ouvir o Rancho Folclórico de São Pedro do Val, o Rancho, o Grupo de Danças e Jogos Tradicionais de Sistelo e ainda o Rancho Folclórico Praias de Portugal, de Montreal, Canadá.
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1: E continuamos com raízes e tradições nesta primeira hora para ouvir o rancho folclórico Os Lusíadas com a Senhora da Peneda, também o rancho folclórico e cultural das Lavradeiras de São Pedro do Val com a Senhora do Val e São Pedro, e ainda o rancho folclórico Estrela do Norte de Gondoriz com a Malha.

E fica por aqui a primeira hora de Raízes e Tradições. Volto depois das 11 e da publicidade, a partir das 11:20, com o passatempo dos provérbios. Então, até já.

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0: Mais uma vez, muito bom dia, muito bem-vindos. Começa aqui a segunda hora de Raízes e Tradições de domingo 23 de agosto de 2026. Daqui a pouco vamos ter o nosso passatempo dos provérbios a partir das 11h20. Para já temos cantigas, temos folclore, abrimos com uma cana verde de entrada.

E já pode começar a ligar 258-51-3525, também o 258-52-23-22 para o passatempo dos provérbios.

0: temos o primeiro ouvinte. Olá, bom dia.
1: Bom dia, menina Helena.
0: Muito bom dia, Sr. Augusto, tudo bem?
1: Está tudo bem,
0: também estão uns pinguinhos por aí?
1: Diga?
0: Também já vieram uns pinguinhos por aí?
1: Ah, está a chover aqui, bem, está em água.
0: Ah, pronto.
1: Está para cá, está aqui bem.
0: É, também faz falta.
1: Ah, faz falta.
0: Livre de perigos é boa.
1: É boa, senhora, amiga.
0: Então, Sr. Augusto, vamos aqui ao nosso provérbio.
1: Vamos lá.
0: Corra o ano como correr, agosto há de... Corra o ano como correr, agosto há de... Só falta uma palavrinha. Corra o ano como correr, agosto há de... Tem rima com correr. Não vai lá, pois não? Não vai?
1: Não.
0: Não faz mal. Fica a sua participação, Sr. Augusto. Um bom dia e um bom domingo. Obrigada, bom dia. E vamos em frente, pode continuar a ligar, não interessa que acerte, o que interessa é que participe, portanto 258-513525 ou outro 258-5223-22.

0: Mais um ouvinte, olá, bom dia.
1: Bom dia, Helena, como está?
0: Tudo bem, muito obrigada. E o Sr. Manuel, também?
1: Está tudo em ordem, graças a Deus.
0: Já temos mas, a chuvinha para regar, não é?
1: Ah, esta noite choveu ouro, diamantes orvalhou.
0: É verdade, é verdade.
1: Nem o céu divino para enxugar quem se molhou.
0: Ora, nem mais. E então, vamos ao nosso provérbio.
1: Venha lá então.
0: Agosto amadurece, setembro.
1: Eu pareço já sobre esta, mas agora agosto amadurece e setembro. Para rima não desaparece, mas.
0: Não rima.
1: Não rima?
0: Não.
1: Agosto amadurece e setembro recolhe.
0: Pode ser. Pode ser.
1: Não, mas as colheitas desfolhadas e quando.
0: É isso mesmo. É isso.
1: Então é recolhe ou colheita ou faz a colheita?
0: Pode ser. Tanto faz uma coisa como outra. Vou considerar certo.
1: O sentido é esse, não é?
0: O sentido é esse. Um bom dia e um bom domingo.
1: Igualmente.
0: Obrigada, bom dia. É. Pode continuar então a ligar 258-513-525, também o outro 258-52-23-22. Hoje estamos com os provérbios relacionados com o mês de agosto.

0: E pode então continuar a ligar 258-51-3525, também o 258-52-23-22. Estamos com o passatempo dos provérbios até ao meio-dia menos 10. Olá, bom dia.
1: Bom dia, molhado.
0: Graças a Deus, livre de perigo, já boa.
1: Ai, ai, é.
0: Já não dá para regar, já não é preciso regar, já dá para inchar as uvas, para as vindimas.
1: É para tudo.
0: Portanto, é bem boa.
1: É boa.
0: É boa, é para curar as bebedeiras de quem apanhou de ontem para hoje.
1: É, e deixar para mim.
0: Ora, nem mais. Então, Sr. José, vamos aqui ao nosso provérbio.
1: Se não souber, passa à frente.
0: Passa à frente. E então, em agosto, toda a fruta tem...
1: gosto.
0: É isso mesmo. Sr. José, um bom dia, continuação de um bom domingo e até uma próxima.
1: Você já teve que não falar nos provérbios.
0: Pois não, isto tem havido sempre celebrações eucarísticas, por isso.
1: Pois é.
0: Mas hoje...
1: vou tornar a ver.
0: Logo, sim senhor, na minha terra, a partir das 4 da tarde.
1: Em Selim,
0: é isso mesmo. As festas em honra de Nossa Senhora dos Remédios e Santo António.
1: E na Rureta também na outra.
0: Pois, isto agora estão a dar as últimas também.
1: As últimas.
0: Sr. José, um bom dia, um bom domingo.
1: Igualmente, você, Ana Sampaio.
0: Obrigada, bom dia.
1: Boa noite.
0: Obrigada para si também, obrigada.
1: Obrigada.
0: Deste lado, olá, bom dia.
2: Muito bom dia.
0: Muito bom dia, Paulo Soares, de Vieira do Minho.
2: Vieira do Minho.
0: Tudo bem, Paulo?
2: Tudo bem.
0: E então, também chove por aí?
2: Não, para já ainda não.
0: Ainda não, ainda está longe. E então, Paulo, vamos aqui para o nosso provérbio?
2: Vamos ver se é fácil.
0: Vamos lá ver. Em agosto, nem vinho, nem...
2: nem gosto?
0: Não.
2: Então não vou lá.
0: Em agosto, nem vinho, nem... não vai.
2: Nem gosto? Não vou lá.
0: Não vai. O gosto não. Um bom dia e um bom domingo.
2: Igualmente para a senhora.
0: Obrigada. Bom dia, Paulo. E agora deste lado, olá, bom dia.
3: Bom dia, menina Helena.
0: Muito bom dia, Palmira. Tudo bem?
3: Está tudo bem, muito obrigada. E tu, como é que estás?
0: Também vou indo, graças a Deus.
3: Isso é que é importante.
0: Então, vamos aqui para o nosso...
3: vamos lá ver o que é que sai.
0: Provérbio. Isto hoje é só para agosto.
3: Ah, vá.
0: É, e alguns eu também não os conheço, por isso se der barracada, peço desculpa. Portanto, agosto chuvoso, ano...
3: ai, ano...
0: ah, não é nada disso. Mas pode ser.
3: Agosto chuvoso...
0: ano...
3: ai, eu sabia. E agora o nome? Ah, eu sabia, mas agora não me lembro o nome.
0: Ah, está bem.
3: Agosto chuvoso, ano... ai, que... olha, paciência.
0: E se eu disser outro? Trovoada em agosto, abundância de erva e...
3: rima? Não.
0: Rima. Rima com agosto.
3: Rima com agosto.
0: Trovoada em agosto, abundância de erva e...
3: rima, não, eu dizia que era água, mas não...
0: Não.
3: Esta não tenho ideia.
0: Pronto.
3: A outra tenho ideia, mas não lembro o nome.
0: Pronto, mas o que lhe calhava assim era mesmo esta, porque eu é que saltei uma linha.
3: Ai, saltastes.
0: Portanto, trovoada de agosto... abundância de erva e...
3: não vou lá.
0: Não vai lá. Não faz mal, fica à participação.
3: Fica, eu no fim vou-te ouvir.
0: Vai sim, senhor. Muito
3: bom,
0: obrigada.
3: Quero saber.
0: Claro. Um bom dia e até à próxima.
3: Sim, se Deus quiser.
0: Obrigada, bom dia.
3: Amanhã é domingo ou domingo 8.
0: Domingo ao 8 poderá ser.
3: Pronto, haja saúde.
0: É isso, e coisa ao forno.
3: E coisa ao forno, exatamente, porque se o forno não coze, não há que comer.
0: Não há pão. Bom tá dia, bem. Bom domingo.
3: Bom dia, obrigada.
0: Obrigada, bom dia. E não. Pode continuar então a ligar 258-513-525, 258-52-23-22. Estamos com o passatempo dos provérbios até ao meio-dia, menos 10. Olá, bom dia.
4: Olá, bom dia, Leninha Sampaio. Vamos lá ver o que vai sair para mim, não é?
0: O que vai sair para si era o que eu já tinha dito à Dona Palmira, mas que não era o que calhava a ela. E então, vamos aqui para o provérbio que lhe calha a si.
4: Ora, vamos lá ver.
0: Vamos lá ver então. Agosto chuvoso, ano...
4: Não, olha, não vou chegar lá, só se tinha uma ajudinha sua, mas não vai dar.
0: Só lhe posso dizer isto, agosto chuvoso, ano...
4: Vamos lá ver então, agosto chuvoso, ano... Pois é, mas não vai dar a minha.
0: Não faz mal, fica a sua participação.
4: Olha, já foi muito bom falar consigo, que eu gosto muito de falar consigo, sabe?
0: Muito obrigada, Sr. José, igualmente, e um bom dia e um bom almoço.
4: Olha, igualmente para si, tudo de bom, olha, bom regresso a casa, e pronto, olha, e que não falhe a luz, que eu estive muito tempo aqui sem ter luz, sabe?
0: Houve alguma trovoada por alguns locais?
4: Houve muita trovoada aqui em Ponte Lima.
0: Ah, pronto, deve ser por aí.
4: Foi, e sabe, sem luz não há nada, a gente nem vê nada em casa, nem tem rádio, nem nada, nem música, não funciona nada, sabe?
0: Está à vontade de Deus, Sr. José.
4: Pois é.
0: Que venha, olha, o que interessa é que venha livre de perigos.
4: Exatamente, olha, Leninha, fique bem.
0: Muito obrigada, bom dia. Bom dia, obrigada.
4: Adeus, bom dia.
0: Adeus, obrigada. E pode continuar a ligar 258-513-525, também o 258-52-23-22.

0: E mais um ouvinte, olá, bom dia.
1: Bom dia, dona Helena.
0: Bom dia, dona Laurinda, tudo bem?
1: Tudo, e com a dona Helena também?
0: Também vai estando, graças a Deus, nunca pior.
1: É, e agora já temos o tempo fresquinho, já veio uma chuvinha.
0: Graças a Deus, é muito boa. Livre de perigo já é muito boa.
1: Estava tudo muito seco.
0: É verdade. E então, água de agosto, apressa o...
1: Água mil.
0: Não. Água de agosto, apressa o...
1: Não vou lá, dona Helena.
0: Não faz mal, fica a participação. Um bom dia, um bom domingo e um bom almoço.
1: E um bom domingo para você, um bom regresso à casa e um bom trabalho.
0: Muito obrigada, bom dia.
1: Também para si, obrigada, um bom dia.
0: Bom dia, obrigada. Pode continuar então a ligar, 258-513525, também o 258-522322. Olá, bom dia.
2: Bom dia.
0: Bom dia, estou a falar com quem?
2: Com o José.
0: José.
2: Altino.
0: De Monção.
2: Do Senhor de Bonfim.
0: Do Senhor de Bonfim. Sim, senhor, senhor José Altino, tudo bem por aí?
2: Está a chover.
0: É bom sinal.
2: Está bom, que é para amadurecer melhor as uvas.
0: É para encharem?
2: Sim, sim, sim.
0: Costuma-se dizer, pelo menos antigamente, o meu pai costumava dizer, tem que vir uma chuvinha para se poderem apanhar as uvas.
2: E é verdade.
0: Que é para encharem, para ter mais sumo, para crescerem mais.
2: Pois, porque elas estavam muito magrinhas.
0: Pois estavam.
2: Estava cheia de sede, como eu.
0: Pronto, pronto, e agora já tem aí a aguinha.
2: Pronto.
0: E então, Sr. José, chuva de agosto, apanhá-la é?
2: Apanhá-la com gosto.
0: Apanhá-la é um gosto, é sim senhor, está certo.
2: Ah, está a ver, eu sou muito inteligente.
0: E quem estava aí detrás também?
2: Pois claro, quando se tem uma ajuda, é sempre melhor, uma roda só não anda bem.
0: Ora, nem mais, é verdade, é isso mesmo, senhor José. É. Um bom dia e um bom domingo e um bom almoço. Bom dia. Até à próxima. Agora deste lado, olá, bom dia. Bom dia, bom dia. 258-513525, bom dia. Olha, fugiu. Fugiu, ouvinte. Espero que volte a ligar de novo, então, 258-513525, que é este, ou 258-522322. Olá, bom dia.
3: Muito bom, ninguém veste mandar as suas, foi?
0: É tão boa, Maria do Céu.
3: E é boa mesmo, para cima de nós não.
0: É livre de perigos, é boa.
3: Sim, mas para cima de nós não.
0: Leva um guarda-chuva, mulher, para que é que eles servem?
3: Eu já o levo.
0: Ah, pronto. Pensei que era só para o guarda-chuva para ter em casa de recordação, em exposição.
3: Não.
0: E então, vamos ao nosso provérbio.
3: Vamos lá ver se eu acerto.
0: Em agosto, o sol apanha... Aliás, em agosto, o sol apanha-lo... Onde? Por onde? Por onde é que apanhas o sol?
4: Por cabeça.
0: Não só?
3: Por corpo.
0: É, pode ser. Mas é uma parte específica do corpo.
4: A cara.
0: E a cara tem outro nome, que se chama?
4: Os olhos.
3: O rosto.
0: É isso, é o rosto, é Maria do Céu.
4: Olha como é que imagina.
0: Um bom dia, um bom domingo.
3: Um bom domingo, Helena, beijinhos, até logo.
0: Beijinho, até logo, bom dia. Pode continuar então a ligar, 258-513525, também o outro, 258-522322. E mais um ouvinte, olá, bom dia.
5: Bom dia, Helena.
0: Bom dia, dona Fátima, tudo bem?
5: Vai estando. Olha, encheu-me um olho de noite, não sei que raio foi isto.
0: Ah, isso deve ter sido o seu Manuel que lhe deu o murro.
5: Não, não deu, não deu nada. Eu comia muito olho. Muito, era uma comichão engraçada. E agora de manhã acordei por baixo assim na face, por baixo do olho, inchado.
0: Podia ser algum bicho que a mordeu ou qualquer coisa?
5: Ou peçonha de qualquer coisa. Andei a tirar ali umas teias de aranha debaixo de um coberto.
0: Pronto, aí está. Quando andar a tirar de teias de aranha, passe as mãos por cima do lume, do fogo, que é para cortar a peçonha.
5: Mas eu já me lembro de botar um bocadinho de azeite.
0: Um bocadinho de azeite, se calhar é melhor esfregar um bocadinho de álcool nas mãos, nas mãos primeiro, e depois passar ali onde tenho
5: o inchaço.
0: Mas não. Ai, é diretamente, Deus. Não diretamente o álcool. Esfrego primeiro nas mãos, depois passo o dedo nos dedos, a mão na onde tenho o inchaço, sem entrar para o olho.
5: Ai, vou ver se faço isso, ai Jesus.
0: Pronto, é que assim parece
5: o... Foi de noite, porque eu assim, tomei banho, estive a secar o cabelo e tal, e depois... Tinha, assim, começou-me a comer assim no lado, assim, tipo de uma borbulhinha, assim,
0: pois.
5: Depois eu digo assim, Deus, como chão é esta? Pronto, não liguei mais nenhum. Pronto, deitei-me, claro. De manhã venho à casa de banho e digo assim, eu estou fresca, estou.
0: acontece, mas às vezes uma pessoa esquece-se, às vezes, de lavar as mãos, mas
5: pois
0: convém... Sim.
5: Não, eu não sou dessas, eu ando sempre com as mãos na água.
0: Pronto.
5: Que esteja a cozinhar e lavo, é logo a mão na água, a torneira aberta.
0: E desinfetar, porque às vezes andar com as mãos nessas coisas peçonhentas é o que acontece.
5: Que porra de fogo!
0: E então, vamos ao nosso provérbio.
5: Seja um bom, Helena.
0: Em agosto, ora bem, já nem sei o que escrevi. Em agosto, malha o teu...
5: Centeio, não.
0: Não é bem centeio.
5: É um centeio, então?
0: Não.
5: Em agosto, malha que o linho, não.
0: Não, vá dizendo.
5: Pode ser?
0: Não, vá dizendo.
5: Olha, tremoços.
0: Não.
5: Linho, tremoços, centeio...
0: Não, malha... Oh, não, espera lá, não é malha, é molha.
5: Ai, molha.
0: Em agosto, molha o teu...
5: O alcove, não.
0: Não.
5: Olha, deixa lá, Helena.
0: Não faz mal.
5: Não.
0: Eu no fim digo.
5: Está bem.
0: Um beijinho, às melhoras.
5: Obrigada, Helena, igualmente. Obrigada.
0: Beijinho, não,
5: bom dia.
0: E pode continuar então a ligar 258-513525, também o outro 258-5223-22. Olá, bom dia.
6: Olá, boa tarde.
0: Muito boa tarde, Sr. José Augusto. Tudo bem?
6: Ah, está andando.
0: Nunca pior, não é?
6: Olha, manda subir a tuba.
0: Eu, sabe que eu tenho um contacto com São Pedro e ele disse que ia vir a chuva.
6: Ele não me disse assim.
0: Hã?
6: Ele não me disse assim.
0: Ah, mas ele disse que tinha um contrato comigo.
6: Ai, mas ele disse-me que há tão um contrato que não tinha acabado.
0: Ah, já acabou. Pois, pronto, olha. Mas então ele faltou ao prometido. Então, José Augusto. Em agosto secam as fontes e em setembro?
6: Arrebentam as fontes.
0: Não, por acaso não é isto que eu aqui tenho. Em agosto secam as fontes e em setembro os...
6: Não, mas eu até sei assim.
0: Pois, mas há várias maneiras. Em agosto secam as fontes e em setembro os... Não. Os.
6: É os.
0: Em agosto secam as fontes e em setembro os.
6: Vou lá. abre nas águas, é?
0: Não.
6: Pois. Eu seria só assim.
0: Não. Não tem a ver, aqui neste caso não tem a ver com água. Tem a ver com seca. Em agosto secam as fontes e em setembro secam os
6: montes.
0: Pronto, está a ver como chegou lá?
6: Estou farto.
0: Está farto, está certo. Um bom dia e um bom domingo, um bom almoço.
6: Porta-te bem.
0: Obrigada igualmente, bom dia.
6: Bom dia.
0: Ainda tem 4 minutinhos para poder participar no passatempo dos provérbios 258-513525, também o 258-5223-22, ainda está a tempo de participar. Portanto, cerca de 3 minutos. 258-513525, 258-5223-22. Para ouvir música, vamos a ela com o grupo folclórico da Casa do Povo de Martim Barcelos. E mais um ouvinte, olá, bom dia.
7: Olá, bom dia. Por que é que o outro número não dá?
0: Porque estava lá um ouvinte.
7: Mas eu não ouvi.
0: Não ouviu? Já não é problema meu. E então, dona Cândida, vamos ao provérbio?
7: Vamos lá, estás a pôr coisas difíceis.
0: E até para mim, que eu fui buscar provérbios de agosto, foi o que encontrei.
7: Pois, se eu soubesse, também ia buscar. Para agora saber.
0: Mas é que eu nem o sei, tampouco.
7: Está bem, filha.
0: Ora bem, em agosto...
7: Sim.
0: Em agosto, ou melhor, se queres teu marido morto...
7: Dá-lhe couves em agosto.
0: Ah, está bem como chegou lá?
7: E essa sabia.
0: Ah, e essa sabia.
7: Sabia que não se dá... Que, se queres ver o teu homem morto... Dá-lhe couves em agosto.
0: Pronto.
7: Elas são duras.
0: Pois estão, como as pedras. Bom dia. Até
7: dia. Por acaso, obrigadinha.
0: Beijinho.
7: Até logo, obrigada.
0: Tchau, obrigada. Deste lado, bom dia.
8: Muito bom dia, Lanita.
0: Muito bom dia, Dona Rosa. Tudo bem?
8: Está tudo.
0: Também chove por aí?
8: Também, graças a Deus.
0: Pronto. O sol quando nasce para todos e a chuva também.
8: Também, sim, senhor, é muito abençoada.
0: É verdade, livre do perigo já é
8: sim,
0: muito
8: senhor,
0: boa.
8: Sim, senhor, sim, senhor.
0: Agosto tem a culpa e setembro?
8: Não sei.
0: Agosto tem a culpa, setembro leva...
8: É, tem que rimar.
0: Um bocadinho.
8: Não sei.
0: Rima com culpa. Agosto tem a culpa e setembro leva a...
8: Agosto tem a culpa e setembro...
0: Leva...
8: Não sei.
0: Não faz mal.
8: Não vale a pena.
0: Fica a sua participação. Bom dia e um bom domingo.
8: Um bom dia e um bom domingo, Lanita. Tudo de bom.
0: Obrigada, bom dia. Beijinhos, bom dia. Obrigada.
8: Obrigada eu.
0: Ainda tenho cerca de um minuto para ligar, 258-513525 ou 258-5223-22. Aguardamos então a última participação de hoje. Olá, bom dia.
9: Bom dia.
0: Bom dia, Sérgio, tudo bem?
9: Mais São Paulo. Aí nos Arcos chove, aqui em Jorge Lima chove.
0: Aqui nos Arcos já choveu, agora não sei, que não consigo ver lá para fora.
9: Pois, aqui em Jorge Lima está chovendo.
0: Também é para descansar um bocadinho, faz falta.
9: E trujou.
0: E a trovoada também ouvi antes de sair de casa.
9: Ah, então pronto, estou a falar a verdade.
0: É verdade. E então, Sérgio, em agosto apanha a macela e... Em agosto, apanha a macela, livra-te da botica e faz uso...
9: Pois, Jesus, isto é muito complicado do que ouvi esse provérbio.
0: Nunca andou a apanhar macela no monte?
9: Que é macela?
0: Macela, é uma...
9: É garbaia?
0: Não, senhor. é uma florzinha do campo ou do monte, amarela, que é só amarela, que dá para fazer chás.
9: Ai, chá, não conhecia isso. Eu chá, eu não gosto de chá, eu gosto mais de vinho.
0: Ai, mas o chazinho também lhe fazia falta de vez em quando.
9: Está bem, mas não sabia, não vou lá, eu ouvi essas palavras.
0: Só falta uma palavrinha. Em agosto apanha a macela, livra-te da botica e...
9: Livra-te dela?
0: É dela, mas tem outra palavrinha antes.
9: Não vou lá. Dela, não.
0: Não vai lá. Não vai lá, não faz mal.
9: Não vale a pena.
0: Fica a participação.
9: Obrigada, desculpe lá, mas não vou lá, não.
0: Então, bom dia e um bom domingo.
9: Bom dia para você também e obrigado.
0: Obrigada, bom dia.
9: Não ia lá, não.
0: Vá lá. Bom dia, bom domingo. Fica então por aqui o passatempo dos provérbios. Daqui a pouco vou completar aqueles que os nossos ouvintes não completaram, que até para mim são difíceis. Para já vamos à música com o Rancho Folclórico Danças e Cantares de São Jorge e o Senhor dos Milagres.

0: E vamos então completar os provérbios que os nossos ouvintes não completaram. Começamos desde já a agradecer a todos os que participaram, 15 participações. Portanto, começamos com o provérbio do Sr. Augusto Vitoriano: corra o ano como correr, agosto há de aquecer. Depois, cá para baixo, do senhor, do Paulo Soares Vieira do Minho: em agosto, nem vinho, nem mosto. Da dona Palmira do Couto: trovoada em agosto, abundância de erva e mosto. Do senhor José Branco de Barcelos: agosto chuvoso, ano venturoso. Quanto ao provérbio da dona Laurinda, que ligou de Aguiar: água de agosto apressa o mosto. Depois, da dona Fátima de Ponte da Barca: em agosto molha o teu mosto. Depois, cá mais para baixo, da dona Cândida: se queres teu marido morto, dá-lhe couves em agosto. Depois, quem é que mais foi? Por último, o Sérgio de Viana do Castelo: em agosto apanha a macela, livra-te da botica e faz uso dela. Portanto, provérbios que os nossos ouvintes não completaram e que eu agora, através da minha cábula, cheguei lá. Agradeço mais uma vez a todos a participação, a companhia. Vamos fechar esta hora de raízes e tradições. Volto depois do meio-dia, das notícias e da publicidade, com a última hora, com a arruada musical, com as bandas de música e bandas filarmónicas portuguesas. Então, até já.
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2: Olá, sou Helena Sampaio e este é mais um bloco informativo de fim de semana na Rádio Valdevez. O município de Arcos de Valdevez celebrou um protocolo de cedência com a Associação Soajo Solidário, tendo em vista a construção de um lar de idosos em Soajo. No âmbito deste protocolo, a Câmara Municipal cede a título gratuito um terreno municipal situado no lugar de trás do outeiro na freguesia do Soajo, com uma área de 3.134 metros quadrados, destinado à construção da futura resposta social. O protocolo foi assinado pelo Presidente da Câmara Municipal de Arcos de Valdevez, Olegário Gonçalves, pelo Presidente da Direção da Associação Soajo Solidário, António da Costa Amorim. A cedência do terreno representa mais um passo na concretização de uma resposta destinada à população idosa, contribuindo para reforçar a capacidade de apoio social e melhorar as condições de acolhimento e acompanhamento dos séniores da freguesia e da região.
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2: Nos próximos dias 12 e 13 de setembro, Ardal Porta do Mesio leva a efeito um workshop de astrofotografia, que é uma experiência de 2 dias dedicada à descoberta e aprendizagem das principais técnicas de fotografia do céu noturno, combinando uma componente teórica, prática, de tratamento de imagem. Os participantes terão a oportunidade de aprender a fotografar o céu estrelado em diferentes locais da área do Parque do Mesio e posteriormente trabalhar as imagens captadas. Na tarde do primeiro dia começam com uma sessão teórica onde serão abordados os fundamentos da astrofotografia, equipamentos, técnicas de captação e preparação das sessões fotográficas. À noite partirão para uma sessão prática. Será o momento de colocar em prática os conhecimentos adquiridos e explorar as possibilidades que o céu estrelado oferece. No dia seguinte regressarão à Porta do Mesio para a fase de tratamento e análise das imagens, aprendendo a tirar o melhor partido das fotografias captadas durante a noite. Portanto, este evento tem início então no dia 12 de setembro, das 14h30 às 19h, a parte teórica, das 21h à meia-noite, a parte prática. Já no dia 13 de setembro, das 10 ao meio-dia, tratamento e análise de imagens. Preço por participante é de 40 euros, inscrições até ao dia 11 de setembro, através de portadomesio@ardal.pt ou 258-510-100.
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2: Fica por aqui este bloco informativo de fim de semana. Tenha a continuação de um excelente fim de semana na companhia da Rádio Valdevez.
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1: Muito boa tarde, muito bem-vindos. Começa aqui mais o Arruada Musical na Rádio Valdevez, esta de 23 de agosto de 2026. Até bem perto das 13, Helena Sampaio leva até si as bandas de música e bandas filarmónicas portuguesas. Fique por aí, fique connosco em 96.4, em 100.8, em www.radiovaldevez.pt. Abrimos com a marcha de Arcos de Valdevez pela banda da Sociedade Musical Arcoense. Seguimos depois com outra banda de música e o tema Caminhos de Portugal e ainda a banda sinfónica de Aveiro com a Pinheirense. A primeira seleção de bandas de música no nosso Arruada Musical.

Recordamos que mais logo, a partir das 16 horas, a Rádio Valdevez vai transmitir a celebração eucarística desde o lugar de Selim, celebração eucarística em honra de Nossa Senhora dos Remédios e Santo António, que pode acompanhar aqui, como é habitual, na Rádio Valdevez. Agora continuamos com o nosso programa, com a nossa arruada musical. Vamos ouvir a banda de música de Tangil, também a Orquestra Juvenil Lamiré e a banda de música de Fremund. Pois bem, vamos lá então.

E vamos em frente para mais uma rodada de bandas de música. Vamos já ouvir a Banda Velha de Fermentelos, também a Banda da Sociedade Musical Arcoense e ainda, de novo, a Banda de Tangil Monção.

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1: E chegou ao final a nossa Ruada Musical deste domingo 23 de agosto de 2026. Agradeço a sua companhia desse lado. Desejo-lhe a continuação de uma boa tarde, continuação de bom domingo e até de hoje a 8 dias para mais uma Ruada Musical. Mais logo, a partir das 16 horas, a Rádio Valdevez vai transmitir desde o lugar de Selim a celebração eucarística em honra de Nossa Senhora dos Remédios e Santo António, e pode acompanhar, como é habitual, essa celebração em 96.4, em 100.8, em www.radiovaldevez.pt e, claro, através do Facebook da Rádio Valdevez. Dizer então que é a partir das 16 horas. Então, até lá.

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8: Caros amigos, votos de muito boa tarde. Estamos de regresso para mais uma emissão do Magazine Europeu. Este é o programa número 653. Este é um espaço emitido na Rádio Voz de Basto, Cabeceiras de Basto, Beira Litoral, 101.7, Montemor-o-Velho, Coimbra, na Rádio Voz do Marão, Vila Real, Rádio Valdevez, Musarcos de Valdevez e também na Rádio Chaves FM, em Chaves. Como sempre, o nosso amigo Abrão Veloso junta-se a este programa para a emissão deste fim de semana. Meu caro amigo, muito boa tarde. Bem-vindo.
9: Olá, Manuel. Muito boa tarde. Para o meu amigo, para o Carlos Medeiros, para a Isabel Meirelles, para os elementos da rádio onde o programa é emitido e, naturalmente, para os nossos ouvintes. Muito boa tarde a todos.
8: Muito boa tarde, Abrão Veloso. Vamos então avançar para a primeira rúbrica deste programa. São as notícias da União que vem já a seguir.
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8: Abrão, vamos falar de novas regras de transparência da inteligência artificial que abrangem também os utilizadores comuns, não é verdade?
9: É verdade, Manuel. As novas regras de transparência previstas no artigo 50 do Regulamento da Inteligência Artificial entraram em vigor em 2 de agosto e qualquer pessoa que crie

0: e atores, quer sejam pessoas singulares ou coletivas, incluindo empresas, órgãos de comunicação social, organizações não governamentais, designers, agências de publicidade, entre outros. Embora existam algumas isenções ou regras mais leves para utilização individual, fins de investigação e científicas, sistemas open source e conteúdos artísticos, criativos ou satíricos, o melhor é levar estas orientações a sério e avaliar que operações, produtos e conteúdos devem ser assinalados para evitar eventuais sanções.
1: As novas regras fazem parte do regulamento da Inteligência Artificial da União Europeia, que promove uma inteligência artificial mais segura e transparente na Europa. Os conteúdos gerados por inteligência artificial devem incluir uma marcação que permita detectar que foram criados por inteligência artificial. Os deepfakes e os textos gerados por inteligência artificial sobre temas de interesse público devem ser claramente identificados. Quando fala um chatbot ou agente virtual, este deve deixar claro que não é uma pessoa.
0: A inteligência artificial já não é uma coisa de filmes, está presente no nosso dia-a-dia, muitas vezes sem darmos conta. Do telemóvel ao GPS, das sugestões da Netflix aos chatbots que respondem a clientes, esta tecnologia está a transformar a forma como vivemos e trabalhamos. A inteligência artificial já está a alterar profundamente a maneira como vivemos, trabalhamos e interagimos. No sentido de haver mais conhecimento e mais transparência na utilização da inteligência artificial, o nosso colega e amigo Carlos Medeiros é o nosso convidado para explicar de uma forma simples, quando possível afinal, o que é a inteligência artificial, como funciona e que impacto já tem ou pode vir a ter na nossa vida.
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0: Altura de avançarmos para esta rúbrica com o Carlos Medeiros. Carlos, muito boa tarde.
3: Manuel, boa tarde.
0: Carlos, vamos falar de inteligência artificial. É um tema que está na ordem do dia, pelos bons e pelos maus motivos, teremos, direi eu, é que tentar retirar daqui o melhor que a inteligência artificial nos possa oferecer. E de uma forma simples, o Carlos vai aqui explicar-nos o que é a inteligência artificial, como é que funciona e que impacto já tem ou pode vir a ter na nossa vida. Da Carlos.
3: É isso, Manuel. Agora, imagine que recebe no telemóvel uma mensagem de alguém que conhece. Uma fotografia, um vídeo ou até uma gravação de voz. Parece verdadeiro, mas não é. A voz pode ter sido criada por inteligência artificial, a fotografia pode nunca ter existido, o vídeo pode mostrar uma pessoa a dizer palavras que nunca disse. Ou, imagine ainda uma situação mais simples. Entre num sítio de internet, inicio uma conversa e penso estar a falar com um funcionário, só que afinal está a falar com um sistema de inteligência artificial. Deveria saber isso? A União Europeia entende que sim. E é precisamente aqui que entra uma das mudanças importantes que começaram a aplicar-se a 2 de agosto de 2026, portanto, este mês, ainda estamos neste mês de agosto, as obrigações de transparência previstas no artigo 50 do Regulamento Europeu de Inteligência Artificial. Mas antes disso, e respondendo à pergunta aqui do Manuel, do meu amigo, caríssimo amigo Manuel, vale a pena responder a essas três perguntas. O que é inteligência artificial? Como funciona? E que impacto já tem ou pode vir a ter ainda mais nas nossas vidas? Bom, começamos pela primeira. O que é inteligência artificial? Há muitas definições, mas podemos entendê-la como um conjunto de tecnologias capazes de realizar tarefas que associamos habitualmente à inteligência humana. Por exemplo, reconhecer padrões, compreender a linguagem, fazer previsões, recomendar opções, gerar conteúdos ou apoiar decisões. A inteligência artificial não é apenas o ChatGPT ou um robô que conversa connosco. Está também nos motores de pesquisa, nas plataformas que recomendam filmes ou músicas, no reconhecimento de voz e de imagem, na detecção de fraude bancária e, cada vez mais, em sistemas utilizados na saúde, na educação, nos transportes ou nas empresas. Muitas vezes utilizamos-la sem sequer nos apercebermos. Bom, mas como é que funciona? Simplificando, a inteligência artificial aprende padrões a partir de grandes quantidades de dados. Se queremos ensinar um sistema a reconhecer gatos, por exemplo, podemos apresentar milhares ou milhões de imagens, algumas identificadas como contendo gatos e outras não. O sistema procura padrões

0: e constrói modelos matemáticos que lhe permitem reconhecer esses padrões quando recebe novos dados. Nos sistemas generativos, o ChatGPT, por exemplo, que produzem texto, imagens, áudio ou vídeo, o princípio é semelhante. A máquina utiliza os padrões que aprendeu para gerar uma nova resposta a partir do pedido que recebe. É importante perceber isto, porque a inteligência artificial pode produzir resultados extremamente convincentes sem compreender a realidade da mesma forma que um ser humano. Pode escrever uma resposta que parece perfeita e estar errada, pode criar uma fotografia que parece verdadeira e que nunca aconteceu, bom, e pode reproduzir uma voz sem que aquela pessoa tenha pronunciado aquelas palavras. Bom, e chegamos ao impacto. A inteligência artificial já está a mudar as nossas vidas. Na saúde, pode ajudar a analisar imagens médicas e acelerar a investigação. Na educação, pode apoiar professores e alunos. Nos transportes e energia, pode otimizar recursos e melhorar sistemas. Nas empresas, pode automatizar tarefas, analisar grandes volumes de informação e aumentar a produtividade. E para um cidadão comum, pode simplesmente significar uma ferramenta capaz de traduzir um texto, resumir um documento, explicar um conceito ou criar uma imagem. Mas existe outra dimensão, o trabalho. Algumas tarefas poderão desaparecer ou ser automatizadas, outras poderão profundamente transformadas. Ao mesmo tempo, surgirão novas funções e novas competências. Por isso, talvez a questão não seja apenas saber se a inteligência artificial vai substituir pessoas, mas quais serão as tarefas que passaremos a fazer em conjunto com as máquinas. Bom, existem, contudo, riscos. Um sistema pode reproduzir preconceitos existentes nos dados como foi desenvolvido, pode apoiar decisões que prejudiquem determinadas pessoas, pode ser utilizado para fraude, manipulação e desinformação. E pode tornar muito mais difícil perceber aquilo que é verdadeiro. É precisamente por isso que a União Europeia adotou uma abordagem baseada no risco, estabelecendo regras diferentes consoante o potencial de perigo de cada utilização da inteligência artificial. E é neste ponto que chegamos ao cidadão. Uma das mudanças mais perceptíveis resulta do artigo 50, cujas regras de transparência começaram a aplicar-se no dia 2 de agosto de 2026. O artigo estabelece obrigações para quatro grandes situações. A primeira diz respeito aos sistemas que interagem diretamente com pessoas. Se estamos a conversar com uma inteligência artificial, devemos poder saber que estamos perante uma máquina. Pense num chatbot de uma empresa, de uma instituição ou de um serviço público. Se não for evidente que estamos a falar com uma máquina, essa informação deve nos ser dada. É importante porque a confiança que depositamos numa resposta depende também de sabermos quem ou o que está do outro lado. A segunda situação diz respeito aos conteúdos gerados ou manipulados por inteligência artificial: imagens, vídeos, áudio e texto. Os fornecedores devem assegurar que os resultados gerados por esses sistemas são marcados num formato legível, por máquina e detectável, permitindo identificar a sua origem. É uma resposta a uma realidade que já conhecemos. Uma fotografia pode ser artificial, um vídeo pode ser fabricado, uma voz pode ser clonada, e quanto mais realistas forem estes conteúdos, mais difícil será distingui-los. A terceira situação envolve sistemas utilizados para reconhecimentos de emoções e categorização biométrica. Neste caso, as pessoas devem ser informadas quando estão expostas a este tipo de sistema. Imagina uma tecnologia que analisa características biométricas ou tenta avaliar o seu estado emocional. O cidadão não deve simplesmente ser sujeito a essa tecnologia sem saber que ela está a ser utilizada. Se a tecnologia nos está a analisar, temos de saber que isso está a acontecer. E quarta situação, talvez seja a mais relevante para a informação que consumimos diariamente. Falamos dos deepfakes e determinados textos destinados a informar o público sobre assuntos de interesse público. Imagina um vídeo de uma figura pública a fazer uma declaração que nunca fez, ou uma fotografia de um acontecimento que nunca aconteceu. Quando estes acontecimentos, ou aliás, quando estes conteúdos são gerados ou manipulados com inteligência artificial, devem ser identificados claramente de acordo com as regras previstas no artigo 50. E, no caso de determinados textos publicados para informar o público sobre assuntos de interesse público, também deve ser revelada a utilização de inteligência artificial com as condições e exceções fixas nesse regulamento. O objetivo aqui é reforçar a transparência e combater a desinformação. Mas há uma conclusão importante. Transparência não significa verdade. Saber que uma fotografia foi criada por inteligência artificial não nos diz, por si só, se o conteúdo é verdadeiro ou falso. As novas regras dão-nos apenas informação sobre a presença de inteligência artificial. Cabe a nós, depois, continuar a avaliar o conteúdo, verificar a fonte, comparar a informação, confirmar datas e contexto e pensar duas vezes, eu diria mais, três ou quatro vezes, antes de partilhar aquilo que nos provoca uma reação emocional imediata. Porque estamos a entrar numa época em que uma fotografia já não é necessariamente uma fotografia de alguma coisa que aconteceu. Uma gravação de voz já não é necessariamente a voz de quem pensamos. Um vídeo já não é necessariamente uma imagem de um acontecimento real. E uma conversa que parece ser com uma pessoa pode estar a acontecer com uma máquina. É por isso que o artigo 50 representa mais do que uma norma técnica. Representa uma tentativa de estabelecer uma nova regra de cidadania na sociedade digital. Quando a inteligência artificial puder alterar a nossa percepção da realidade, devemos saber que ela está presente. A inteligência artificial pode tornar nossas vidas mais simples, mais eficientes e, em muitos casos, melhores. Mas também nos obriga a desenvolver novas competências. Uma delas até poderá ser particularmente importante. Temos que aprender a distinguir o real do artificial. No futuro, a pergunta poderá já não ser apenas isto é verdadeiro, mas sim isto foi criado por quem. E temos, cada vez mais, o direito de saber a resposta. Esta pergunta, de alguma forma, foi colocada, enfim, não nos mesmos temas, mas muito próximos, no tema de Robots dos Kraftwerk, que é uma das obras mais emblemáticas da música eletrónica do século XX. Editado em 1978, no álbum The Man Machine, o tema explora a relação entre o ser humano, a tecnologia e a mecanização através de uma sonoridade minimalista, repetitiva e deliberadamente fria. Quase 50 anos depois, a visão futurista de Kraftwerk permanece surpreendentemente atual. Aquilo que então parecia ficção científica, ou seja, máquinas capazes de imitar comportamentos humanos, faz hoje parte do nosso cotidiano. E o robot continua, por isso, a colocar uma questão muito pertinente. Onde terminou o humano e começa a máquina?
1: Muito obrigado, Carlos. Tempo de intervalo musical neste Magazine Europeu, com um tema escolhido pelo Carlos Medeiros, com o seu bom gosto de sempre.

0: Pedro Veloso, depois da música vamos a um segundo tema. Celebram-se no dia 24 de agosto, 35 anos do dia da independência da Ucrânia, com cerimónias de homenagem a um povo que, desde a invasão da Crimeia pela Rússia, já em 2014, resiste heroicamente para manter a sua independência, não é assim?
1: É assim, Manuel. Em 1991, o referendo de independência da Ucrânia recebeu o apoio largamente maioritário de 90,32% da população ucraniana no conjunto de todas as regiões do país, incluindo a Crimeia, Donetsk e Lugansk. Tudo decorreu dentro da normalidade e nada havia nas relações da Rússia com a Ucrânia que justificasse quer a anexação da Crimeia, quer a guerra no Donbass, quer ainda a invasão em larga escala de 24 de fevereiro de 2022.
0: A narrativa russa da Operação Militar Especial para combater os nazis ucranianos não faz qualquer sentido. A Ucrânia não é colónia, protetorado ou região da Rússia, pelo que não há qualquer direito de intromissão da Rússia na vida da Ucrânia.
1: Infelizmente, hoje, perante a agressão russa, o povo ucraniano é forçado a defender a um custo elevado a sua independência, reconhecida por todos os estados do mundo, incluindo a Rússia, que em 2014 violou todos os acordos internacionais e bilaterais, anexou a Crimeia ucraniana e iniciou uma guerra híbrida contra a Ucrânia e, a partir de 2022, uma guerra de larga escala.
0: Atendendo a estas circunstâncias, em que 24 de agosto, Dia Nacional da Independência da Ucrânia, é uma excelente data para fazer o ponto da situação da resistência da Ucrânia, convidamos assim a doutora Isabel Meireles para, na rúbrica A Conversa Com, fazer essa avaliação. Também é interessante analisar o apoio que a União Europeia tem dado à Ucrânia, sem esquecer o que se prepara para o futuro. A Ucrânia está plenamente associada ao Fundo Europeu de Defesa, o FED, um instrumento dotado de 7,3 mil milhões de euros, destinado a impulsionar a inovação tecnológica e a capacidade industrial militar europeia.
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0: Vamos avançar para a conversa com a doutora Isabel Meireles, cuja participação muito agradecemos neste programa. Doutora, muito boa tarde, bem-vinda.
3: Obrigada.
0: Muito boa tarde, doutora, bem-vinda a este programa. 24 de agosto é uma data interessante, é o Dia Nacional da Independência da Ucrânia. Esta, direi eu, é uma oportunidade muito importante para fazermos um ponto da situação que se vive atualmente nesta guerra Ucrânia-Rússia, que já ultrapassou os 4 anos, continua a ser um cenário muito complexo, acima de tudo com mortes de ambos os lados, com uma situação que tem também colocado a Europa sob pressão. Olhando para este dia 24, que está próximo, pergunto-lhe como é que podemos olhar para esta situação que parece, e recordando-me aqui uma música de um cantor que era o Limahl, que era o The Never Ending Story, é uma história interminável, sem fim neste caso. Como é que olharemos para este cenário que parece não ter fim à vista?
3: É verdade, Manuel, é um cenário complexo, porque se é verdade que a Ucrânia adquiriu a independência em 1991, 35 anos depois, continua a ter que defendê-la, e neste caso militarmente. Portanto, este 24 de agosto próximo celebra tragicamente não só o passado, mas também o presente, porque para a independência da Ucrânia ter conteúdo real, é necessário que se defenda ao território, a soberania, a liberdade de escolha do destino político. E, portanto, a violação da integridade das fronteiras pela Rússia mantém este dia da independência de forma ingente, no sentido em que também a Europa lhe está associada. Mas antes disso, dizer que é uma guerra que tem sido muito prolongada e presumivelmente continuará, de atrição, tecnologicamente bastante evoluída no momento, mas sem uma solução estratégica à vista. É verdade que o mapa mexe, Zelensky reivindica a tomada de 745 km² de território recuperados em Dnipro, Donetsk e Zaporígia, mas que não é suficiente para resolver a guerra. Ainda neste agosto, dia 11 concretamente, Zelensky fez novas propostas aos negociadores, mas há aqui um ponto que as partes não concordam e dificilmente concordarão, pelo menos para um futuro próximo, é a questão territorial que a Rússia reclama. Portanto, digamos que a União Europeia também tem tido aqui um papel muito importante no apoio à Ucrânia, mas digamos que se é verdade que a Ucrânia precisa da Europa, neste momento a Europa também precisa da Ucrânia. Pode parecer algo contraditório, mas é verdade que a Europa precisa da experiência tecnológica e operacional ucraniana, nomeadamente em termos de inteligência artificial, de drones, de sistema anti-drones e mais tarde, até, enfim, daqui a 2 anos, sistemas anti-mísseis balísticos. Isto porque é verdade que a Ucrânia tem sido assistida de maneira muito substantiva através, nomeadamente, do Fundo Europeu para a Defesa, providenciado pela União Europeia, que são instrumentos de investimento em desenvolvimento tecnológico e cooperação industrial no domínio da defesa, mas do qual a Europa, através de parcerias, tem beneficiado amplamente. Porque a Ucrânia, de forma trágica, é verdade, mas neste momento é o maior laboratório da guerra tecnológica da Europa. E a União Europeia já fez um planeamento plurianual de ajudas, nomeadamente em matéria de defesa, que explica, primeiro, que não parece que haja uma solução de armistício, chamemos-lhe assim, à vista, mas também porque a Europa tem estado, de facto, a desenvolver a sua capacidade militar e estratégica com a aprendizagem que tem feito através da Ucrânia. E depois também, paradoxalmente, Putin, que iniciou a guerra também tentando impedir a integração da Ucrânia na União Europeia, neste momento a Ucrânia está muito mais integrada militar, economicamente, institucionalmente e até industrialmente da Europa do que alguma vez teve. E portanto, digamos que foi o chamado tiro pela culatra. Os europeus beneficiaram, têm beneficiado de toda esta experiência da Ucrânia e, por seu turno, a Ucrânia tem-se integrado nomeadamente neste domínio, mas não só, porque já houve um primeiro dossiê que foi aberto, que tem a ver com a democracia e os direitos fundamentais, que foi aberto. O país, quando ader ou pretende aderir à União Europeia, tem que cumprir critérios de democracia, económicos, etc. Portanto, há uma negociação e o primeiro dossiê já foi aberto, o que não deixa de ser interessante.
0: Professora, deixa-me voltar aqui um bocadinho atrás só para falar da integração plena, poderia dizer assim, da Ucrânia, portanto associada ao Fundo Europeu de Defesa. É um instrumento dotado de 7,3 mil milhões de euros, é destinado a impulsionar a inovação tecnológica e também a capacidade industrial militar europeia, já que a Europa tem também esta necessidade para não depender de outros, dos Estados Unidos, que hoje parece não ser um parceiro fiável, ao contrário de outros anos. Temos aqui este instrumento que, enfim, que está associado à Ucrânia, mas que é também importante para o próprio espaço europeu, os países europeus, não é assim?
3: Absolutamente, mas curiosamente não é só no âmbito da União Europeia, o que reforça aquilo que acabamos de dizer, mas também no quadro da NATO. Os aliados europeus e o Canadá financiam atualmente a maior parte da assistência de segurança à Ucrânia. Aliás, na Cimeira de Ankara, em julho deste ano, os aliados comprometeram-se a providenciar uns 1.070 mil milhões em equipamento militar, em assistência e treino para a Ucrânia. Ou seja, o que é que eu quero dizer com isto? Estamos a assistir a uma progressiva europeização do esforço, o que, considerando, como referiu, e que eu subscrevo, que os Estados Unidos neste momento não são um parceiro confiável, ajuda de facto a que a Europa esteja mais forte, ainda que não inteiramente autónoma. Mas de qualquer maneira, digamos que é um passo importante, até porque a adesão à União Europeia exige um amplo esforço, sobretudo da parte europeia, dado que, como eu já referi, como já referimos, não podemos contar já com os Estados Unidos e a Europa tem que começar a pensar em independentizar-se do seu parceiro do outro lado do Atlântico, sob pena de ter problemas no futuro, considerando a expansão da guerra a várias frentes do globo. Mas fundamentalmente a nível da Europa, União Europeia e NATO, a Ucrânia tem vindo de facto a integrar-se paulatinamente contra todas as expectativas e, como eu referi há pouco, tem sido um laboratório tecnológico fundamental para a Europa evoluir na sua segurança e defesa.
0: Tempo de intervalo musical com uma canção ucraniana, o nome não é fácil de pronunciar, pelo que aconselho os nossos ouvintes a escutarem este tema dos Ukrainian Song.
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0: Abrão Veloso, um terceiro tema está a chegar à 8ª edição do Summer Camp, a escola de verão da Comissão Europeia em Portugal, que reúne jovens estudantes do ensino superior de todo o país para debater o projeto europeu. Correto?
1: Correto, Manuel. O evento decorre entre 26 e 29 de agosto de 2026, na Lousã, com o apoio da Câmara Municipal da Lousã, do Centro Europe Direct, região de Coimbra e Leiria, e organizações locais.
0: No ano em que Portugal celebra 40 anos de adesão à União Europeia, esta edição coloca no centro do debate a importância que a Europa teve e tem na vida dos portugueses, bem como os desafios do presente e do futuro à luz das prioridades atuais da União Europeia. O programa decorre maioritariamente em português, com possíveis momentos em inglês, inclui uma ligação direta à região anfitriã e ao seu património arquitetónico e cultural.
1: O Summer Camp, que tem um caráter itinerante, faz precisamente isso: partir para o terreno, interagir com as comunidades, colocando no centro do debate sobre o futuro da União Europeia, a história, as oportunidades e os desafios concretos dessa região do país. Com um programa imersivo, intenso e dinâmico, um grupo diverso de estudantes do ensino superior tem a oportunidade de dialogar com protagonistas da atualidade portuguesa e europeia, de áreas tão distintas como a política, os mídias, a academia, os setores privados e social, o desporto, a cultura e a própria comunidade local. Em conjunto, refletem de uma forma prática sobre as prioridades e políticas europeias, sempre com os pés assentes na realidade da região que os acolhe.
0: Os interessados podem acompanhar o debate com a hashtag SummerCamp nas redes sociais da representação da Comissão Europeia em Portugal. Meu caríssimo amigo, quarto tema, candidaturas abertas aos estágios da Comissão Europeia, agora também para diplomados do ensino e formação profissionais. Vamos lá recordar este estágio.
1: É verdade, Manuel, temos noticiado estes estágios ao longo dos últimos programas e agora aproxima-se o final da época de candidaturas que, com efeito, estão abertas até 4 de setembro de 2026. Os estágios são remunerados, são os estágios Blue Book da Comissão Europeia, um dos mais reconhecidos programas de estágios da União. Com início em março e outubro, a Comissão oferece 2 edições anuais de estágios nas áreas da administração e da tradução, com a duração de 5 meses.
0: Os estágios estão abertos a licenciados de todas as áreas e, pela primeira vez, também a diplomados do ensino e formação profissionais, alargando o acesso a esta oportunidade e reconhecendo o valor das diferentes vias de aprendizagem em toda a Europa.
1: Os estagiários trabalham num ambiente multicultural e ficam a conhecer de perto o funcionamento das instituições europeias, contribuem para o trabalho diário da Comissão Europeia e podem aplicar, na prática, os conhecimentos adquiridos durante o percurso académico.
0: Entre as tarefas dos estagiários incluem-se a organização de reuniões, a participação em grupos de trabalho e audições públicas, a preparação de documentos de trabalho e relatórios, a resposta a questões dos cidadãos e o apoio à gestão de projetos.
1: Na área da tradução, os estagiários estão integrados numa unidade da Direção-Geral de Tradução, onde têm contacto direto com o trabalho desenvolvido pelos tradutores da Comissão Europeia.
0: Recordamos que as candidaturas podem ser apresentadas até dia 4 de setembro de 2026, às 9 horas, hora de Lisboa, através da ligação https://trainechips.ec.europa.eu.
1: Os interessados podem também consultar os critérios de elegibilidade na página, igualdades de oportunidades, calendário, testemunhos e outras informações relevantes. Ao longo dos anos, o programa de estágios remunerados Blue Book da Comissão Europeia tornou-se um dos programas de estágio da União Europeia mais atrativos e competitivos.
0: O programa Estágios Remunerados Blue Book da Comissão Europeia recebe cerca de 36 mil candidaturas por ano, oferece cerca de 2.400 lugares de estágio por ano em toda a Comissão, 14 agências e organismos da União Europeia e o Serviço Europeu para a Ação Externa. Meu caro amigo, vamos para um quinto tema. O Presidente da República, António José Seguro, promulga a Lei das Burcas, Abrão Veloso.
1: É verdade, Manuel. O Presidente da República promulgou esta terça-feira a chamada Lei das Burcas, o Decreto-Lei da Assembleia da República, estabelece regras de segurança e prevenção alusivas à identificação do cidadão a adotar em espaços públicos. Para António José Seguro, esta é
0: uma matéria de grande sensibilidade social e cultural, onde é de extrema dificuldade definir fronteiras e valorizar de forma equilibrada direitos e deveres.
1: Uma vez que se destina a proibir a ocultação do rosto em espaços públicos. No entanto, o chefe de Estado considera
0: que a integração social, a não discriminação de género e a segurança resultante de decisões no mesmo sentido do Tribunal Europeu dos Direitos Humanos sustentam esta decisão.
1: O Presidente da República partilha a convicção deste Tribunal no sentido de o rosto ser considerado central à identidade e à comunicação humana enquanto elemento mínimo de reconhecimento mútuo entre concidadãos.
0: E admitir que as mulheres, e só elas, tenham de esconder todo o rosto implica uma assimetria incompatível com os valores de paridade e dignidade igualitária entre homens e mulheres, valores esses que informam as democracias europeias.
1: Argumenta na nota divulgada pelo Palácio de Belém. Na opinião do Presidente da República,
0: o rosto destapado constitui uma dimensão estruturante da confiança social característica da sociedade portuguesa.
1: E o cotidiano implica as pessoas reconhecerem-se para terem possibilidade de estabelecer uma relação direta.
0: Esta regra comum é indispensável à vida numa sociedade democrática, livre e plural. É uma regra de convivência entre seres humanos com igual dignidade.
1: Defende ainda António José Seguro.
0: Abrão Veloso, um sexto tema. A União Europeia apoia o repatriamento de menores migrantes não acompanhados de Ceuta para Marrocos, correto?
1: Correto. A Comissão Europeia confirmou na terça-feira que as devoluções estão abrangidas pela legislação do Bloco e que todas as pessoas que permanecem ilegalmente em Ceuta serão devolvidas após o afluxo maciço de migrantes registado no final de julho.
0: A prioridade é agora que as autoridades espanholas e marroquinas mantenham o controle da situação e assegurem o rápido regresso de todos os que permanecem ilegalmente em Ceuta.
1: Afirmou na terça-feira, em conferência de imprensa, o porta-voz da Comissão Europeia, Marcos Lamert.
0: Lamert sublinhou que os regressos estão abrangidos pelo direito da União Europeia, acrescentando que são regulados pela Diretiva Retorno e, em breve, pelo Regulamento de Retorno na União Europeia.
1: Existem também disposições para o regresso de migrantes que permaneçam ilegalmente no território, incluindo menores não acompanhados, disse. Além disso, Lamert adiantou que a Comissão Europeia aposta daqui para a frente na prevenção e na dissuasão, trabalhando com plataformas e verificadores de factos.
0: Para combater redes criminosas que difundem desinformação e reforçar o combate ao tráfico de migrantes.
1: Indicou ainda que várias contas ligadas ao tráfico já foram encerradas.
0: Na semana passada, o ministro espanhol do Interior, Fernando Grande Marlaska, estimou que permaneciam em Ceuta cerca de 5 mil migrantes em situação irregular, incluindo 1.898 menores. As autoridades espanholas comprometeram-se a devolver todos os que se encontram ilegalmente em Ceuta ao seu país de origem, garantindo que ninguém será transferido para a Espanha continental.
1: No início deste mês, as autoridades marroquinas afirmaram estar prontas para cooperar com a Espanha e outros parceiros da União Europeia para facilitar o regresso de imigrantes não acompanhados. Entretanto, numa mensagem publicada na Rede X, na segunda-feira, o comissário europeu Magnus Brunner afirmou que Espanha está a realizar
0: um trabalho importante e necessário na proteção das fronteiras externas comuns da União Europeia.
1: Brunner reiterou também a disponibilidade da União Europeia para mobilizar a Frontex e a Europol.
0: Abravoloso, vamos agora para um sétimo tema, falar de uma nova troca entre a Rússia e a Ucrânia, com a devolução de 206 prisioneiros às suas famílias, não é assim?
1: Assim acontece, Manuel. A Rússia e a Ucrânia realizaram nesta quarta-feira uma nova troca de prisioneiros de guerra, com 103 pessoas libertadas por cada lado. A operação foi confirmada pelo Ministério da Defesa da Rússia e pelo governo ucraniano. Com este acordo, 206 militares foram devolvidos aos seus respectivos países. A Rússia recebeu 103 combatentes que estavam sob custódia ucraniana, enquanto a Ucrânia recebeu outros 103 militares que estavam em poder dos russos. Apesar destas operações, os dois governos continuam distantes em relação a um acordo mais amplo para encerrar a guerra.
0: O presidente da Ucrânia, Volodymyr Zelensky, confirmou o retorno dos cidadãos ucranianos. Segundo ele, entre os militares libertados estavam integrantes das Forças Armadas, da Guarda Nacional e do Serviço Estatal da Guarda de Fronteiras.
1: A Rússia e a Ucrânia continuam envolvidas em confrontos violentos, mas, paralelamente, realizam negociações e acordos específicos para a libertação de prisioneiros.
0: A operação desta quarta-feira também contou com a participação dos Emirados Árabes Unidos como mediadores dos serviços humanitários relacionados à troca. Meu caro amigo, vamos agora para Angélique Kidjo, faz história. É a primeira africana negra com estrela no Passeio da Fama de Hollywood, não é verdade?
1: É verdade, Manuel. Angélique Kidjo acaba agora de fazer história ao tornar-se a primeira africana negra a receber uma estrela no Passeio da Fama de Hollywood. A cerimónia, que teve lugar em Los Angeles, assinalou um marco para a música africana e reuniu várias estrelas do cinema e da música para celebrar o triunfo da cantora franco-beninesa de 66 anos.
0: Ao tornar-se a primeira artista africana a receber esta distinção mundial, a ícone beninense inscreveu o seu nome na história e elevou os ritmos, a criatividade e a dignidade de toda a nossa nação ao mais alto nível.
1: Afirmou o presidente do Benin, Romualdo Ouédraogo. Já o consagrado ator William Dafoe elogiou a energia de Kidjo em palco.
0: Quando vi a Angélica atuar ao vivo pela primeira vez, achei a sua música, a sua dança e o seu empenho incríveis.
1: Disse Dafoe.
0: É sem dúvida a mulher que mais trabalha no mundo do espetáculo.
1: Dafoe recordou ainda o compromisso humanitário de Kidjo e a sua dedicação à Fundação Batonga, que procura capacitar e educar jovens mulheres em África.
0: Nós, africanos, não sabemos bem o que demos ao mundo. Sem nós, a música neste planeta não seria possível.
1: Palavras fortes de Angélique Kidjo, atriz, ativista e galardoada com 5 Grammys, que construiu uma carreira internacional ao longo de mais de 40 anos e 18 álbuns. Kidjo é embaixadora da Boa Vontade da Unicef desde 2002 e presença assídua em cimeiras internacionais, como o Fórum de Davos, onde divulga o trabalho da sua organização. Cantou na Assembleia Geral das Nações Unidas, foi nomeada porta-voz da iniciativa AFAUA, Ação Financeira Afirmativa para as Mulheres em África, na cimeira do G7 em 2019, e atuou em cerimónia de abertura dos Jogos Olímpicos de Tóquio 2020. Além de ter sido incluída em 2021 na lista das 100 pessoas mais influentes da revista Time, Kidjo foi ainda apontada pela BBC como uma das 50 figuras mais emblemáticas de África e pelo jornal The Guardian como uma das 100 pessoas mais inspiradoras do mundo. O mais recente álbum de Kidjo, o seu 19º registro de estúdio, Hope, foi lançado em abril de 2026.
0: Vamos agora para um 10º e último tema. O Carlos Medeiros está a proporcionar-nos, a Abrão Veloso, semanalmente, a descoberta de uma canção incluída no Cancioneiro da União Europeia. É um livro que reúne 164 canções dos 27 Estados-membros, 6 das quais são portuguesas, não é assim?
1: É verdade, Manuel. Este Cancioneiro tem um grande significado para a música europeia, pois foi criado com a participação de mais de 100 organizações musicais e conservatórios de música através de votações públicas que mobilizaram mais de 87 mil cidadãos de toda a União Europeia.
0: Vamos assim prosseguir este Magazine Europeu com o Carlos Medeiros a rolar-nos mais uma canção inscrita no Cancioneiro da União Europeia, que foi distinguido, como já lhe dissemos, pelo Parlamento Europeu com o Prémio de Cidadania Europeia 2023. Escutemos o Carlos Medeiros então.
2: O tema musical, cujo título podemos traduzir por Eu Sou Assim Uma Rapariga, é uma alegre canção tradicional de dança originária da região de Sariš, no leste da Eslováquia. Como acontece com muitas canções populares, foi preservado ao longo de gerações, sobretudo através da tradição oral, existindo diferentes versões da mesma canção, mas adaptadas aos dialetos locais. Musicalmente está relacionada com a tradição austro-húngara das Czardas, uma forma de dança muito associada à música popular da Europa Central. A influência húngara é particularmente visível no leste da Eslováquia, uma região historicamente ligada à cultura da Hungria, embora a música tradicional eslovaca tenha influências checas, polacas, alemãs, turcas, russas e francesas. Esta canção continua a fazer parte do repertório de grupos de música tradicional e de coros, sendo frequentemente interpretada em festas populares, casamentos e celebrações, chegando mesmo a ser dançada em discotecas. Integra o Cancioneiro da União Europeia e é uma das 6 canções escolhidas para representar a Eslováquia, mostrando a diversidade e a riqueza da tradição musical europeia.

0: Bruno Veloso, estamos a chegar ao final de mais uma emissão do Magazine Europeu, programa número 653. Voltamos de hoje a 8 dias. Abraço grande para o Abrão Veloso e bom fim de semana.
1: Portanto, restam também as despedidas da minha parte. Em primeiro lugar, para o amigo Manuel Ribeiro, para o Carlos, para a Isabel Meireles e, naturalmente, para a rádio onde o programa é emitido e, finalmente, para os nossos ouvintes. A todos desejamos um ótimo fim de semana e uma boa semana de trabalho ou de férias, conforme for o caso.
0: Muito obrigado, Abrão Veloso. Cá voltaremos, então, de hoje, 8 dias, para mais uma emissão do Magazine Europeu. 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Bom fim de semana, boas férias até 2 a 8.
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1: Muito boa tarde, muito bem-vindos. 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Por isso, vamos começar com a música religiosa para nos irmos preparando para essa celebração eucarística.

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0: Ora viva, muito boa tarde. Estamos em Selim Arcos de Valdevez, onde vamos transmitir a celebração eucarística aqui em direto já a seguir, em honra da Senhora dos Remédios, Santo António, desde a Capela de Santo António, em Selim Arcos de Valdevez, presidida pelo Senhor Padre Vítor, aqui já a seguir, aqui na antena da sua rádio Valdevez. Carmo Dantas, José Rocha, Helena Sampaio, Pedro Martins e também o nosso colega a trabalho, Jorge Quintas. É o grupo paroquial do Couto que vai interpretar os temas nesta celebração eucarística. Carmo, muito boa tarde.
1: Boa tarde, Zé Rocha, boa tarde a todos os nossos ouvintes, boa tarde também a todos os facebookianos que nos acompanham via internet e que vão estar connosco nesta próxima hora na transmissão da Santa Missa em honra de Nossa Senhora dos Remédios e Santo António. A partir de Selim vamos ficar na vossa companhia, esperamos também por vocês desse lado. Uma boa tarde para todos, bom domingo, feliz domingo, uma boa saúde para os que estão doentes, uma boa viagem para os que iniciam a viagem de regresso aos seus países, àqueles que ficam para eles a continuação das boas férias. Nós desejamos tudo de bom para vocês. A sua Rádio Valdevez sempre a fazer-lhe a melhor companhia a partir de Selim, Arcos de Valdevez. Um abraço especial também para a nossa equipa de suporte, o nosso Jorge Quintas, Pedro Martins e a nossa Helena Sampaio, que está nos estúdios a dar-nos o nosso apoio técnico. Sem eles nada seria possível. Um abraço também aqui para o cameraman José Rocha e eu, como sabem, sou a Carmo Dantas e vou ficar também na vossa companhia para uma saudação depois especial no final da Santa Missa. Esta Santa Missa será celebrada pelo seu Padre Vítor, que já chegou aqui à Capela de Santo António, e dentro de poucos minutos estaremos então na vossa companhia. Não estranhem se a partir deste momento ficarem sem som, não é que não haja ação, a ação simplesmente não está, vai ficar só com o som ambiente. Um abraço para todos da nossa parte. Ficamos aqui até ao final da Santa Missa. Contamos também com vocês. Neste momento estão a ser preparados os últimos retoques e o nosso coro, que está algures mais tarde, o Zé Rocha irá dar uma panorâmica do coro da freguesia do Couto. Um abraço desde Selim, Arcos de Valdevez. Fiquem na companhia da sua rádio Valdevez.

0: Em nome do Pai, do Filho e do
1: Espírito Santo. A graça de nosso Senhor Jesus Cristo, o amor do Pai e a comunhão do Espírito Santo estejam convosco. Crescemos-se-eis, celebramos em comunhão com toda a Igreja o 21º domingo do tempo comum e hoje, aqui na nossa comunidade em particular, comunidade do Couto, desde a capela de Santo António, Senhora dos Remédios, no lugar de Selim, paróquia é do Couto, celebramos a festa em honra de Santo António e a Senhora dos Remédios. Desloca-se, portanto, a nossa comunidade, costumamos celebramos sempre todos os fins de semana a Eucaristia como comunidade cristã e hoje celebramos-la aqui neste templo erigido a estes dois santos. Vamos conhecer a nossa condição de pecadores para celebrarmos com mais dignidade os santos mistérios. Confessemos os nossos pecados. Confesso a Deus Todo-Poderoso e a vós, irmãos, que eu pequei muitas vezes por pensamentos, palavras, atos e decisões, minha culpa, tão grande culpa. Aos anjos e santos e a vós, irmãos, rogueis por mim a Deus, nosso Senhor. Deus Todo-Poderoso, tenha compaixão de nós, perdoa os nossos pecados e nos conduza à vida. Amém.

0: Oremos. Senhor nosso Deus, que unis os corações dos fiéis num único desejo, fazei que o vosso povo ame o que mandais e espere o que prometeis, para que no meio da instabilidade deste mundo, fixemos nossos corações onde se encontram as verdadeiras alegrias. Por nosso Senhor Jesus Cristo, vosso Filho, que é Deus, e convosco vive e reina, na unidade do Espírito Santo, por todos os séculos dos séculos.
1: Amém.
0: Podem sentar, vamos ouvir a palavra de Deus.

0: Leitura do livro de Isaías.
1: Eis o que diz o Senhor a Shebna, administrador do palácio. Vou expulsar-te do teu cargo, remover-te do teu posto, e nesse mesmo dia chamarei o meu servo Eliacim, filho de Elcias. Hei de revesti-lo com a tua túnica, hei de pôr-lhe à cintura a tua faixa, entregar-lhe nas mãos os teus poderes. E ele será um pai para os habitantes de Jerusalém e para a casa de Judá. Porei aos seus ombros a chave da casa de David. Há de abrir sem que ninguém possa fechar. Há de fechar sem que ninguém possa abrir. Fixá-lo-ei como uma estaca em lugar firme, e ele será um trono de glória para a casa de seu pai. Palavra do Senhor.
2: Graças a Deus.

0: Leitura do epístolo do apóstolo São Paulo aos Romanos. Não é profunda a riqueza, a sabedoria e a ciência de Deus? Como são insondáveis os seus desígnios, incompreensíveis os seus caminhos. Quem conheceu o pensamento do Senhor? Quem foi o seu conselheiro? Quem lhe deu primeiro para que tenha de receber retribuição? Dele, por ele e para ele são todas as coisas. Glória a Deus para sempre. Amém. Palavra do Senhor.
1: Graças a Deus.

O Senhor esteja convosco. Evangelho de Nosso Senhor Jesus Cristo, segundo São Mateus. Naquele tempo, Jesus foi enviado para os lados de Cesareia de Filipe e perguntou aos seus discípulos: quem dizem os homens que é o Filho do Homem? Eles responderam: uns dizem que é João Batista, outros que é Elias, outros que é Jeremias ou algum dos profetas. Jesus perguntou: e vós quem dizeis que eu sou? Então Simão Pedro tomou a palavra e disse: tu és Messias, o Filho de Deus vivo. Jesus respondeu-lhe: disse Simão, filho de Jonas, porque não foram a carne e o sangue que te revelaram, mas sim meu Pai que está nos céus. Também eu te digo, tu és Pedro. Sob esta pedra edificarei a minha igreja, e as portas do inferno não prevalecerão contra ela. Dar-te-ei as chaves do reino dos céus. Tudo o que ligares na terra será ligado nos céus, e tudo o que desligares na terra será desligado nos céus. Então Jesus ordenou aos discípulos que não dissessem a ninguém que ele era o Messias. Palavra da salvação. Podemos sentar um bocadinho. Também podemos ficar de pé. Vou é falar uma hora e ficares uma hora de pé a me ouvir. Estou a brincar, não vou falar tanto tempo. Se houvesse uns banquinhos, as pessoas estavam sentadas. Permiti-me que comece por fazer uma saudação, bênção, particular a todos aqueles que nos acompanham pela Rádio Valdevez, um modo muito particular aqueles que estão doentes, aqueles que pela sua condição de saúde não podem deslocar-se no dia de hoje a uma igreja para celebrar a Eucaristia, para receber o Santíssimo Sacramento da Eucaristia e para sentirem de uma forma mais vivencial, mais profunda, pela presença presencial, não podem sentir esse conforto do Senhor, e que sem dúvida nenhuma seja a rádio, aqui concretamente a Rádio Valdevez, seja todos os meios de comunicação social que vão fazendo esse trabalho pelo mundo fora, valorizado e entendido neste sentido. A proximidade em tempo real, mais ou menos real, da celebração dos Santos Mistérios, o consolo e o conforto para esse momento de dor e de privação, a presença, o conforto e o consolo para todos aqueles que, vivendo essa circunstância, cada um com certeza à sua medida, reclamam tudo e mais alguma coisa, com todo o direito da justiça, para serem confortados nessa circunstância de vida. Naturalmente também, depois disso, poder-se associar a todos aqueles filhos da terra que, não podendo estar presentes por variedíssimas razões, têm desta forma esta oportunidade de viver essa proximidade com a terra que os viu nascer e assim, de certa forma, matarem alguma saudade. Depois desta saudação particular, portanto, e aproveitando a eficácia da rádio, a lição da palavra de hoje, como todas as outras, dá-nos a possibilidade de nós levarmos as coisas para aquilo que pretendemos levá-las. Eu queria voltar a sublinhar as palavras da segunda leitura que foi aqui proclamada. As palavras que foram proferidas e as palavras que dizem.
a profunda riqueza, a sabedoria e a ciência de Deus. Riqueza, sabedoria e ciência. Aqui, com certeza, quando invocamos, quando se diz, cita a riqueza, não falamos daquilo que é a opção do mundo hoje em dia, a opção de muito dinheiro, muito conforto, as seduções do tempo presente, que hoje em dia já não é como se fosse uma sedução, é um dado adquirido. Tem que se ganhar muito, tem que se ter muito, porque quanto mais se tem, mais feliz se é. Concentra-se, está concentrado a vida nesta dimensão. Aqui, a riqueza que nos diz São Paulo aos Romanos, a riqueza da sabedoria, a riqueza da ciência. Essa sim, verdadeira riqueza. Continuar no texto a determinar como são insondáveis os seus desígnios, os desígnios de Deus, e incompreensíveis os seus caminhos. E esta frase que queria muito sublinhar: quem conheceu o pensamento do Senhor? Quem conheceu o pensamento do Senhor? Quem foi o conselheiro do pensamento do Senhor? E se calhar hoje em dia não é nada despropositado fazer-se mesmo a pergunta: e o que é que pensa o Senhor? Nós sabemos o que é que o Senhor pensa? Se pudermos dizer que não, eu não sei o que é que o Senhor pensa, então toda a revelação que está em nosso Senhor Jesus Cristo, o que é que ela nos manifesta? O que é que ela nos significa? E claro que, estando esta leitura a invocar-nos a riqueza da sabedoria, a riqueza da ciência, e até tem um termo ciência, ciência de Deus, eu gostava de aproveitar hoje, agora, uma realidade que é atualíssima, que é a realidade da inteligência artificial. Provavelmente muitos de vós dizem: eu não faço a mínima ideia do que isso é, eu não sei o que é que o seu padre está a dizer, ele devia estar a falar do Santo António e da Nossa Senhora, e ele está a falar do quê? Posso-vos dizer que quando se pega no telefone para falar com os filhos no estrangeiro, ou com os netos, ou com o que é que seja, essa inteligência está lá a trabalhar. Vá-se lá saber como e para que fim, mas que está lá, está lá. E se calhar desde logo começa aí a gravidade das situações, que é quando nós utilizamos coisas para o bem, e do bem para as quais utilizamos, sabe Deus o resultado final daquilo tudo. Eu, curiosamente, outro dia, dei por ela, estava num sítio qualquer, não me recordo, não importa, e quando dei por ela, o telefone por si estava a gravar a conversa. Sei, se calhar uma azelice qualquer, qualquer um devia, o que é sério daquele lá estava a fazer o trabalho por si. Mas antes de mergulhar assim nesta ideia que trazia para aqui, e com certeza aproveitando a rádio, porque nunca na vida se sabe, saberei quem poderá estar a ouvir e a forma como poderá compreender, mas será importante fazer notícia, uma espécie de notícia de divulgação de alguns aspectos. Eu estou a ver aqui um eco que tem que se desligar, que senão não posso continuar. Faz favor. As pessoas não deviam estar a ver coisas no telefone enquanto que eu estou a celebrar a missa. Obrigado. E então, procurando recuperar a ideia, o raciocínio, esta semana uma pessoa amiga enviou-me um vídeo que, curiosamente, ontem à noite ao jantar houve a possibilidade de fazer a comprovação desse teste, porque apresentou-se assim como algo muito: ui, o que é isto? Isto não pode ser, isto é o tempo das fake news que se vive, as mentiras falsas, as notícias falsas. E então, e um jovem casal de viagem, no seu carro,
E claro, as viagens longas e tal, aproveitar o GPS para chegar ao destino. E alguém fez assim a pergunta, aliás, na viagem, o jovem casal a dialogar com o Dr. Google, o doutor que hoje em dia comanda o mundo, quem não sabe coisa, é o Dr. Google, ele responde tudo. Google, faz-me uma piada sobre cristãos. Os cristãos não gostam de jogar às escondidas, portanto isto é piada. Os cristãos não gostam de jogar às escondidas porque Deus vê tudo. E uma vez que Deus vê tudo, dá cabo do jogo. E pronto, foi a piada. Nada ofensivo, teologicamente até verdadeiro, Deus vê tudo, Deus sabe tudo. E faz-se então uma piada sobre os cristãos. Ao que logo de seguida perguntam, olha, então agora faz uma piada sobre muçulmanos. E vem uma resposta, assim do género, ai, não posso fazer piadas sobre grupos religiosos e blá blá blá blá blá, por causa de não ferir as suscetibilidades e manter a harmonia e etc, etc, etc. A sério? Ah, bem. Então agora faz uma piada sobre judeus. E algo assim do género também vem. Ah, e tal, não posso fazer piadas sobre grupos religiosos. Blá, blá, blá, blá. A sério? Estás a falar a sério? Ah, o que é que se passa aqui? Então faz uma nova piada, anedota sobre cristãos. E lá bota mais uma anedota daquelas, pronto, sem ser ofensivo, claro que não, secas, mas mais uma piada se faz. Resultado final daquilo tudo, acaba por perguntar, e eu, portanto, é um vídeo bastante curto, pai de um minuto, ou nem tanto, acaba por perguntar ao Dr. Google, olha, não te parece que está aí uma dualidade de critérios demasiado expressiva? Porque, afinal de contas, estás a fazer piadas, anedotas sobre cristãos, mas as tuas diretivas interiores, internas, lá como é que seja governado, não te permite fazer piadas sobre muçulmanos nem sobre judeus. Aparentemente, podendo parecer uma dualidade de critérios da forma de fazer piadas de cristãos, não é dualidade nenhuma, porque nós temos é que manter o respeito por as religiões, babá, babá, babá, e pronto, está bem, ok, está. Leva lá a bicicleta, fica lá com a tua convicção e assunto resolvido. E assim temos uma perspectiva, e para quem esteja mais por dentro deste assunto, que confesso que não estou, nem tenho qualquer interesse de estar, porque, sem nenhuma, a verdadeira ciência, a ciência de Deus, está na humanidade. Certo, pode-se propagar, propalar o futuro, por isto, por aquilo, por aquilo outro, que já lá vou a seguir. Que é mais fácil, faz tudo mais uma coisa. Nós já tínhamos um poeta nosso português que em 1920, à volta disso, já fazia poemas assim do género. Pensar incomoda como andar à chuva. Hoje em dia, se calhar, podemos dizer assim. Pensar incomoda como andar de guarda-chuva. Porque nós, quando chove, até queremos o guarda-chuva. Parou de chover, metemos em qualquer esquina para não queremos dele. E sem dúvida nenhuma que aquilo que é uma das grandes virtudes e virtuosidades da humanidade é a tal liberdade que nos foi dada, mas a liberdade que podemos ser doutrinada nos encerra num suposto princípio de liberdade que, afinal de contas, não percebemos outra coisa senão vivemos numa profunda ditadura do pensamento e do ser. Um outro ponto que queria pôr, e creio que completamente relacionado com isto, e completamente identificado com a realidade atual, onde aquilo que importa é o lucro, aquilo que importa é o grande salário, aquilo que importa é a grande finança, e pouco importa ou nada se trabalha, muito ou pouco, se tem abnegação, naturalmente com o respeito por aquilo que não seja uma resta dessa vontade do trabalho, mas que efetivamente se constata que a realidade expressiva nos transportou para uma realidade que não sabem até que ponto isso poderá ser sustentável. Mas continuando a defender, seria interessante perceber o que é que eu gostaria de defender, mas isso fica à consideração de cada um. Continuando a expor, portanto, a ideia que queria expor, e continuando a sublinhar a ciência de Deus, para que não possa parecer assim uma apresentação de ideias completamente desencarnada da palavra de Deus.
que acabámos de escutar. Nessa procura, portanto, dessa realidade, alta finança, dinheiro, independência, blá, blá, blá, blá, passa lá a saber por onde a coisa irá. Nós temos uma outra realidade que, portanto, concomitante, a par de uma realidade real que está a acontecer, Estados Unidos, uma empresa, Palantir, à português, Palantir, que já agora, e para aqueles que me possam acompanhar, porque certamente não será muito, já muito do conhecimento de muitos, esta palavra Palantir faz referência a um dos maiores sucessos do cinema mundial. Para quem conhece cinema e gosta de cinema, O Senhor dos Anéis. Ora, exatamente naquele mundo mitológico criado pelo autor, se serve de pedras, que são as Palantir, para que o feiticeiro comunique com o mal, o Sauron. Palantir, as pedras que servem para comunicar, que se chamam Palantir. E curiosamente esta empresa exatamente assumiu esse nome, que é uma empresa que há relativamente pouco tempo era praticamente desconhecida, apesar de estar cotada em bolsa, dos Estados Unidos, Wall Street, essa coisa engraçada por aí. Desde que este fenómeno de inteligência artificial associada à Guerra Mundial começou a aparecer, e portanto começou a aparecer, não é agora este ano, já está a aparecer há uns anos esta parte, de uma empresa insignificante e desconhecida, já alcançou valorizações, exatamente para quem procura esse lucro da vida, tem exatamente nesse investimento dessas ações uma possibilidade de fazer um bom negócio de enriquecimento, sabendo bem o que significa estar na Bolsa de Valores. Será importante referir também que o manifesto público dessa empresa acaba por dizer, e tem lá no seu manifesto, é consultar o Dr. Google, que lá tem tudo. Se houver uma cultura que se considere inferior, exterminá-la, extingui-la da Terra, não tem qualquer espécie de problema. Afinal de contas, é inferior, e como é inferior, se for extinta, não tem problema nenhum. É inferior e desaparece. Desde logo, quem é quem para determinar o que é uma cultura superior e o que é uma cultura inferior? Nós vivemos da forma que vivemos. Nós temos coisas boas entre nós. Temos coisas más entre nós. Tomaram-nos nós melhorar as más para boas e conseguir manter as boas. Mas a vida é aquela como é e vamos-la fazendo como vamos fazendo. Naqueles que são as nossas virtudes e defeitos, por causa dos nossos defeitos teremos direito a ser direito, teremos de ser condenados a ser extintos? Quem é quem para determinar isso? Ok, sim senhor, reconhecendo que haverá culturas, e há culturas, onde princípios básicos, como nomeadamente o respeito pela mulher, que é um facto, esse direito de igualdade, esse direito de semelhança, de um princípio tão bom, dessa equivalência entre o homem e a mulher, rapidamente daí se desvirtuam noutras realidades e noutras situações, sem dúvida. Mas que, efetivamente, haver esta procura de equidade, esta procura de nivelação de homens e de mulheres, enfim, é de facto uma luta que na nossa sociedade, tanto presente, merece continuar a ser defendida. E que em determinadas culturas, não vale a pena estar a citar, há essa perseguição, há esse tudo mal que se faz, nomeadamente às mulheres, mas não só, nessa guerra de homens e mulheres e tudo aquilo que se possa passar. Por mais grave que seja esse mal que se faz, nomeadamente e concretamente esta identificação de homens e mulheres, quem é quem para determinar? Bom, tu, já que não tens este respeito pelas mulheres, vamos extinguir a tua cultura. Quem é quem, à face da Terra,
para determinar e dizer que esta cultura, porque é superior ou inferior, deve desaparecer ou deve permanecer. Seja da forma que for, estamos a falar daqueles que, se olharmos à capitalização monetária, certamente é alguém que tem uma extrema influência na vida do mundo hoje em dia, e que se calhar, aqueles que, não, eu quero ganhar o meu dinheiro muito justo e o meu dinheiro muito correto e muito limpinho, não terão nenhuma espécie de problemas em investir neste tipo de negócios, porque conseguem alcançar benefícios, independentemente de estarmos a falar de questões de armamento, guerra ou limpezas étnicas. O que é ser cristão? Será uma altura muito importante de podermos fazer esta questão. O que é ser cristão? E se efetivamente há uma procura, há uma forma de viver, uma forma de pensar, que possa viver um desejo descontrolado, se calhar nem tanto, mas desmesurado, desmedido, dessa procura de condição de vida, onde é que nós poderemos encaixar aquilo que seja uma relação com outra? Portanto, a minha relação cristã, a minha identificação cristã, a minha afirmação cristã com aquilo que se vive, aquilo que se tem. Sem dúvida nenhuma, aspectos verdadeiramente complicados. É que depois, no final de tudo, aquilo que fazemos quando rebenta uma guerra, ai, Nossa Senhora acaba com a guerra, dá-nos a paz. Ai, Nossa Senhora acaba com a guerra, dá-nos a paz. E a paz não aparece. Pois, não aparece, porque haverá muita história por meio por contar, que nos é completamente desconhecida, e as tristes palavras que estou a dizer, ou insuficientes palavras, será uma insuficiente, inócua manifestação daquilo que se passa, daquilo que se sabe, daquilo que se conhece. Apenas sabemos, é que o mal existe no mundo, anda por aí à solta e faz das suas, e ai meu Deus, salva-nos. Pois, chegámos a pontos tais que já não temos mais para onde fazer, e olhámos para Deus como se fosse um tapa-buracos de todos os nossos problemas, e não propriamente aquele companheiro que caminha connosco, que quando estamos a sofrer, ele também sofre connosco, como também quando estamos contentes, também se alegra connosco. Afinal de contas, o Evangelho hoje, a grande pergunta é: quem dizem os homens, quem dizem que é o Filho do Homem? E o que é o Filho do Homem? O que é Nosso Senhor Jesus Cristo para nós? O que é ser cristão? Procurando entrar, caminhar, enfim, ir orientando para tantas pontas que levantei, que afinal de contas aquilo que fiz, procurei fazer, tentei, foi criar, levantar situações, e não propriamente acontece ou tem de acontecer dar respostas. Porque aquilo que de facto, possivelmente, nos deverá ocupar, não será propriamente arranjar soluções para os problemas do mundo, que até muitos deles não foram nós que os criámos. Um dos grandes problemas é a indiferença com que se vive em relação àquilo que se acontece. Ah, sim, claro, quando se fala da fome dos meninos em África, que estão cheios de moscas e coisas, ai, que paninha. Pois, claro, essa parte é a parte mais fácil. Poder mergulhar ou tentar mergulhar no tipo de problemas, identificar, perceber, procurar alguma espécie de resposta, isso é que será bem mais desafiante. E sem nenhuma, gostava muito de orientar as palavras que digo num sentido de provocar todo o pensamento. Afinal de contas, quem conheceu o pensamento do Senhor, provocar esse pensamento para, nessa provocação, procuramos viver mais ou menos concentrados naquilo que se passa, e não apenas ver segundo uma sugestão e não apenas ver segundo uma sugestão ou uma ideia do quer que seja. Até porque parece que o Evangelho hoje tem aqui uma grande contradição.
Nosso Senhor Jesus Cristo veio ao mundo, desceu a este mundo, para nos manifestar o pensamento, a vontade de Deus, que se pode resumir em coisas muito simples. Amar a Deus sobre todas as coisas e ao próximo como a si mesmo. Quem é o meu próximo? O meu próximo é o meu semelhante. Seja ele o vizinho da minha terra, seja ele o vizinho da minha freguesia, seja ele o imigrante que me bate à porta, à procura de ajuda. E deixemos aspectos, pelo menos neste momento, aspectos particulares, deixemos de lado, porque certamente não será por aí que, enfim, que se encontrará uma melhor resposta para os problemas. Dimensões particulares são particulares e dimensões particulares não fazem uma regra. E vindo Jesus então anunciar o reino e manifestar-se como sendo filho de Deus, quem acredita que verdadeiramente é Jesus o Filho de Deus, ele termina, o Evangelho termina, com uma ordem de Jesus. Ordenou aos discípulos que não dissessem a ninguém que ele era o Messias. Então ele vem para se manifestar e revelar, manifesta-se e revela-se, e aqueles que o conhecem, depois de o conhecerem, ele proíbe que digam quem ele é. E, portanto, aparentemente perante uma contradição, uma negação daquele princípio da vida de Jesus. Só que não haverá nenhuma espécie de negação. Se nós repararmos, nós muitas das vezes damos muita atenção àquilo que os outros dizem a respeito de nós. Se repararem, nós vemos muitas vezes preocupados com a opinião que os outros tenham a respeito de nós. E quando vemos preocupados com a opinião que os outros tenham a respeito de nós, significa que estamos mais preocupados com a opinião dos outros do que propriamente com a nossa opinião. E aquilo que Jesus diz, para que não se revele, não se anuncie, não se diga a ninguém que ele é o Messias, é para cada um professe por si que Jesus é o Messias, e não porque o outro diz que Jesus é o Messias. Porque aquilo que se pretende verdadeiramente é que tudo aquilo que possa contribuir para uma alienação da vida do ser, por inteligências artificiais, por supostas ideias, opiniões, tanta coisa que possa acontecer, não se viva numa relativização do ser, mas numa profunda afirmação do ser. Aquilo que verdadeiramente se é, aquilo que verdadeiramente se procura ser. E aquilo que nós somos é aquilo que ainda somos, não é aquilo que nós seremos. Ainda não alcançamos a plenitude do ser. Está-nos prometida, está-nos reservada para o mundo que há de vir, quando chegamos ao céu. E se temos alguma espécie de dificuldade em acreditar nisso, basta olhar da forma como nós pensávamos quando tínhamos 10 anos, com todo o respeito para aquelas pessoas que têm menos de 10 anos, mas também ainda vivem na sua vidinha e deixá-los estar, que estão muito bem entretidos. E certamente que a forma como pensamos hoje em dia, passados 10, 20, 30, 40 anos dos nossos 10 anos, é uma forma muito diferente de pensar, é uma forma muito diferente de viver, a caminhar para a plenitude. Ai, mas eu enganei-me numa altura, foi por ali, era para colar, enganei-me. Pois, exatamente, é do que se trata. Não se trata de acertar todas. Nem se trata de alienar a alma para que alguém pense por nós e faça por nós. Trata-se de vivermos a plenitude da vida que nos foi concedida a viver. Se quisermos fazer, e se tivermos que fazer, e quando tivermos que fazer verdadeiramente um confronto entre o cristianismo, a autenticidade do cristianismo, esta religião cristã, esta vida de Cristo, e aquilo que é o mundo odierno e presente, o mundo atual, moderno, inteligência artificial e tanta coisa, etc. por fora. Quem pode contestar, quem poderá contestar a autenticidade do ser? Quem terá interesse em alienar o ser? Quem terá interesse em enclausurar o ser? Quem terá interesse em doutrinar o pensamento do ser? Retirar todos os critériozinhos, empanturá-lo de dinheiro,
e à boa moda de Almeida Garrett, do Barão de Almeida Garrett, engorda, engorda, engorda, que depois já não tem onde encaixar, que nada o satisfaz. Quem dizem os homens que é o filho do homem? Não digais a ninguém, vós que já o sabeis. Cada um que percorra o seu caminho, cada um que não, que desfrute, viva verdadeiramente a liberdade dos filhos de Deus com como Ele nos criou, que tanta liberdade e tanto poder nos deu, que até temos o poder de o negar, é que ele não existe. A liberdade tão grande, a liberdade tão forte, a liberdade de fazer o bem, a liberdade de fazer o mal, esta liberdade tão grande que nos foi concedida, que pode muito facilmente ser alienada, que já está grandemente alienada, vendida, mas que tendo sido dado nesse ponto, ou assim nos terá sido dado, por onde caminhamos, por onde caminharemos enquanto humanidade que somos. Não digais a ninguém que eu sou o Messias, pois não. Descobramos nós, vivamos nós por nosso caminho, que ele verdadeiramente é o Messias. Não porque nos disseram, não porque ouvimos dizer, mas porque verdadeiramente as suas palavras, palavras de vida eterna, palavras que preenchem e saciam verdadeiramente o ser, dão verdadeiro sentido e razão de existir ao ser de cada um, nos apontam o caminho da salvação, nos apontam o caminho da verdadeira vida, aquilo que realmente dá sentido à nossa existência. Alienar-se é a condenação daquilo que este Evangelho nos diz. Não porque os outros disseram, mas porque eu descobri e verdadeiramente vivo na minha vida e no meu coração. Professemos a nossa fé. Creio em um só Deus, Pai Todo-Poderoso, Criador do céu e da terra. Creio em um só Senhor Jesus Cristo, Filho de Deus, nascido do Pai antes de todos os séculos. Consubstancial ao Pai. Por ele todas as coisas foram feitas e por nós homens e para a nossa salvação desceu dos céus e encarnou pelo Espírito Santo no seio da Virgem Maria e se fez homem. Também por nós foi crucificado sob Pôncio Pilatos. Padeceu e foi sepultado. Ressuscitou ao terceiro dia conforme as Escrituras e subiu aos céus onde está sentada a direita do Pai. Há de vir em sua glória para julgar os vivos e os mortos, e o seu reino não terá fim. Creio no Espírito Santo, o Senhor que dá vida, e prossegue o Pai e o Filho, e como Pai e Filho é adorado e glorificado.

0: Difícil seja aceito por Deus Pai Todo-Poderoso. Senhor, que pelo único sacrifício da cruz formaste para vós um povo de adoção filial, concedei à vossa Igreja o dom da unidade e da paz. Por Cristo nosso Senhor.
1: Amém.
0: O Senhor esteja convosco.
1: Amém.
0: Corações ao volto. Demos graças ao Senhor nosso Deus. Senhor Pai Santo, Deus Eterno e Omnipotente, é verdadeiramente nosso dever a nossa salvação dar-vos graças sempre em toda a parte por nosso Senhor Jesus Cristo. Pelo seu mistério pascal, ele realizou a obra admirável de nos chamar do pecado da morte à glória de geração escolhida, sacerdócio real, nação santa, povo resgatado, a fim de que libertes o poder das trevas para a claridade da vossa luz, anunciamos por toda a parte as vossas maravilhas. Por isso, com os anjos e arcanjos, os tronos e as dominações e todos os corpos celestes, proclamamos a vossa glória, cantando numa só voz.

Vós, Senhor, sois verdadeiramente santo, seja fonte de toda a santidade. Reunidos a vossa presença em comunhão com toda a Igreja, ao celebrarmos o primeiro dia da semana em que nosso Senhor Jesus Cristo ressuscitou dos mortos, humildemente vos suplicamos. Santificai estes dons, derramando sobre eles o vosso Espírito, de modo que se convertam para nós no corpo e sangue de nosso Senhor Jesus Cristo. Na hora em que ele se entregava para voluntariamente sofrer a morte, tomou o pão. E dando graças, partiu e deu-o aos seus discípulos, dizendo: Tomai todos e comei. Isto é o meu corpo, que será entregue por vós.

0: De igual modo, no fim da ceia, tomou o cálice. De novo os deu graças e deu aos seus discípulos, dizendo: Tomai todos e bebei. Este é o cálice do meu sangue, o sangue da nova e eterna aliança, que será derramado por vós e por todos para a remissão dos pecados. Fazei isto em memória de mim. Mistério da fé. Celebrando agora, Senhor, o memorial da morte e ressurreição de vosso Filho, nós vos oferecemos o pão da vida e o cálice da salvação. E vos damos graças por nos admitidos à vossa presença para vos servir nestes santos mistérios. Humildemente vos suplicamos que, participando no corpo e sangue de Cristo, sejamos reunidos pelo Espírito Santo no só corpo. Lembrai-vos, Senhor, da vossa Igreja dispersa por toda a terra e tornei-a perfeita na caridade, em comunhão com o nosso Papa Leão XIV, o nosso Bispo João e todos os ministros sagrados. Lembrai-vos também dos outros nossos irmãos que adormeceram na esperança da ressurreição e de todos aqueles que na vossa misericórdia partiram deste mundo. Admiti-os na luz da vossa presença. Tende misericórdia de nós, Senhor, e dê-nos a graça de participar na vida eterna. Com a Virgem Santa Maria, Mãe de Deus, a Senhora dos Remédios, São José, seu esposo, os bem-aventurados apóstolos, Santo António e todos os santos, que desde o princípio do mundo viveram na vossa amizade, para cantarmos vossos louvores por Jesus Cristo, vosso Filho. Por Cristo, com Cristo, em Cristo, a vós, Deus Pai Todo-Poderoso, na unidade do Espírito Santo, toda a honra e toda a glória, por todos os séculos dos séculos.
1: Amém.
0: Fiéis aos ensinamentos do Salvador, ousamos cantar.

Sejamos sempre livres do pecado e de toda a perturbação, enquanto esperamos a vinda gloriosa de Jesus Cristo, nosso Salvador. Senhor Jesus Cristo, que dissestes aos vossos apóstolos: deixo-vos a paz, dou-vos a minha paz. Não olheis aos nossos pecados, mas à fé da vossa Igreja, e dai a união e a paz segundo a vossa vontade. Vós que viveis e reinais pelos séculos dos séculos. A paz do Senhor esteja sempre convosco. Saudai-vos na paz de Cristo.

Felizes os convidados para a ceia do Senhor. Eis o Cordeiro de Deus que tira o pecado do mundo. Senhor, eu não sou digno que entres na morada.

para receber a Sagrada Comunhão, às pessoas que estão dentro da capela, eu vou ficar aqui diante do altar e venham ao meu encontro. Os que estão no exterior da capela e estão em condições de comungar, têm que estar em condições de comungar, eu vou-me colocar depois na porta da capela e venham ao meu encontro junto à porta. Portanto, os que estão fora, não entrem dentro da capela.

0: Oremos. Senhor, que nos alimentaste com o pão da mesa celeste, fazei que esta fonte de caridade fortaleça os nossos corações e nos leve a servir nos nossos irmãos. Por Cristo nosso Senhor. Enquanto nos organizamos para sair com a procissão, e portanto vamos organizando, eu vou-me despedindo dos irmãos que nos acompanharam pela Rádio Valdevez e renovar as saudações de um modo muito particular aos que estão doentes, aos que estão a passar mal, e ao amigo Zé Rocha e ao pessoal da equipa, continuação de bom trabalho na difusão, na propagação, na ajuda do eco da palavra de Deus pelo mundo fora. Continuação de muito bom trabalho. Vamos então sair com, organizar-nos para sair com a procissão.
1: E assim, Carmo Dantas, que vamos aqui concluir também o nosso trabalho, aqui nesta belíssima localidade. Estamos aqui em Selim, Arcos de Valdevez, onde vai ser daqui a pouco a procissão. Nós também vamos aqui concluir o nosso trabalho, aqui diretamente de Selim, Arcos de Valdevez. Ouvimos também o grupo coral e paroquial do Couto, aqui a acompanhar com a presença das palavras bonitas do Sr. Padre Vítor, não é verdade?
2: Assim é, José Rocha, damos por terminado o nosso trabalho de hoje. Vai sair a procissão, os nossos agradecimentos à Comissão de Festas por mais uma vez terem confiado no trabalho da Rádio Valdevez e, acima de tudo, por estarem na nossa companhia. Uma boa tarde para todos os nossos ouvintes facebookianos, um beijinho para todos eles e nós agradecemos a todos os que contribuíram para esta emissão. Obrigada a todos, bem-ajam e continuação de um bom domingo e uma ótima semana.
1: Muito obrigado, Carmo, muito obrigado, Pedro, muito obrigado, Jorge Quintas, Helena Sampaio e à Comissão de Festas e também ao seu Padre Vítor. Muito obrigado, um grande abraço, até uma próxima, se Deus quiser. Sejam felizes, um abraço.
3: E assim terminou a celebração eucarística, a transmissão da celebração eucarística em honra de Nossa Senhora dos Remédios e Santo António, desde o lugar de Selim. A todos a continuação de uma boa tarde. Obrigada também por estarem desse lado na nossa companhia e até uma próxima, se Deus quiser. Boa tarde.

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2: Olá, sou Helena Sampaio e este é mais um bloco informativo de fim de semana na Rádio Valdevez. O município de Arcos de Valdevez celebrou um protocolo de cedência com a Associação Soajo Solidário, tendo em vista a construção de um lar de idosos em Soajo. No âmbito deste protocolo, a Câmara Municipal cede a título gratuito um terreno municipal situado no lugar de trás do outeiro na freguesia do Soajo, com uma área de 3.134 metros quadrados destinado à construção da futura resposta social. O protocolo foi assinado pelo Presidente da Câmara Municipal de Arcos de Valdevez, Olegário Gonçalves, pelo Presidente da Direção da Associação Soajo Solidário, António da Costa Amorim. A cedência do terreno representa mais um passo na concretização de uma resposta destinada à população idosa, contribuindo para reforçar a capacidade de apoio social e melhorar as condições de acolhimento e acompanhamento dos séniores da freguesia e da região.
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2: Nos próximos dias 12 e 13 de setembro, Ardal Porta do Mesio leva a efeito um workshop de astrofotografia, que é uma experiência de 2 dias dedicada à descoberta e aprendizagem das principais técnicas de fotografia do céu noturno, combinando uma componente teórica, prática de tratamento de imagem. Os participantes terão a oportunidade de aprender a fotografar o céu estrelado em diferentes locais da área do Parque do Mesio e posteriormente trabalhar as imagens captadas. Na tarde do primeiro dia começam com uma sessão teórica onde serão abordados os fundamentos da astrofotografia, equipamentos, técnicas de captação e preparação das sessões fotográficas. À noite partirão para uma sessão prática. Será o momento de colocar em prática os conhecimentos adquiridos e explorar as possibilidades que o céu estrelado oferece. No dia seguinte, regressarão à Porta do Mesio para a fase de tratamento e análise das imagens, aprendendo a tirar o melhor partido das fotografias captadas durante a noite. Portanto, este evento tem início então no dia 12 de setembro, das 14h30 às 19h, a parte teórica, das 21h à meia-noite, a parte prática. Já no dia 13 de setembro, das 10 ao meio-dia, tratamento e análise de imagens. Preço por participante é de 40 euros, inscrições até ao dia 11 de setembro, através de porta do mesio@ardal.pt ou 258-510-100.
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2: Fica por aqui este bloco informativo de fim de semana. Tenha a continuação de um excelente fim de semana na companhia da Rádio Valdevez.
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1: Uau, vou já dizer à minha mãe.
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2: Olá, sou Helena Sampaio e este é mais um bloco informativo de fim de semana na Rádio Valdevez. O município de Arcos de Valdevez celebrou um protocolo de cedência com a Associação Soajo Solidário, tendo em vista a construção de um lar de idosos em Soajo. No âmbito deste protocolo, a Câmara Municipal cede a título gratuito um terreno municipal situado no lugar de trás do outeiro na freguesia do Soajo, com uma área de 3.134 metros quadrados, destinado à construção da futura resposta social. O protocolo foi assinado pelo Presidente da Câmara Municipal de Arcos de Valdevez, Olegário Gonçalves, pelo Presidente da Direção da Associação Soajo Solidário, António da Costa Amorim. A cedência do terreno representa mais um passo na concretização de uma resposta destinada à população idosa, contribuindo para reforçar a capacidade de apoio social e melhorar as condições de acolhimento e acompanhamento dos séniores da freguesia e da região.
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2: Nos próximos dias 12 e 13 de setembro, Ardal Porta do Mesio leva a efeito um workshop de astrofotografia, que é uma experiência de 2 dias dedicada à descoberta e aprendizagem das principais técnicas de fotografia do céu noturno, combinando uma componente teórica, prática de tratamento de imagem. Os participantes terão a oportunidade de aprender a fotografar o céu estrelado em diferentes locais da área do Parque do Mesio e posteriormente trabalhar as imagens captadas. Na tarde do primeiro dia começam com uma sessão teórica onde serão abordados os fundamentos da astrofotografia, equipamentos, técnicas de captação e preparação das sessões fotográficas. À noite partirão para uma sessão prática. Será o momento de colocar em prática os conhecimentos adquiridos e explorar as possibilidades que o céu estrelado oferece. No dia seguinte regressarão à Porta do Mesio para a fase de tratamento e análise das imagens, aprendendo a tirar o melhor partido das fotografias captadas durante a noite. Portanto, este evento tem início então no dia 12 de setembro, das 14h30 às 19h, a parte teórica, das 21h à meia-noite, a parte prática. Já no dia 13 de setembro, das 10 ao meio-dia, tratamento e análise de imagens. Preço por participante é de 40 euros, inscrições até ao dia 11 de setembro, através de portadomesio@ardal.pt ou 258-510-100.
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2: Fica por aqui este bloco informativo de fim de semana. Tenha a continuação de um excelente fim de semana na companhia da Rádio Valdevez.
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